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6: 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A previsão para a região sudeste do país. Clima
7: Brasil. Olá, ótimo dia para você. Na região sudeste, o dia hoje se comporta com intensas instabilidades e risco significativo de temporais. Em São Paulo, Minas Gerais e Rio de Janeiro, as temperaturas mínimas ficam entre 17 e 18 graus, enquanto as máximas não ultrapassam 33 graus. O estado de São Paulo registra chuva desde a manhã que se intensifica à tarde, com pancadas que podem chegar a valores superiores a 50 milímetros em algumas áreas. Há alerta de perigo para temporais, acompanhados por raios, rajadas de vento e possibilidade de granizo no interior paulista e centro-sul mineiro. Em Minas Gerais, o centro-norte do estado, incluindo Belo Horizonte, sofre com pancadas de chuva e trovoadas isoladas. A umidade relativa varia entre 30% e 100%, dependendo da área. No Rio de Janeiro, o risco de chuva forte concentra-se no sul do estado e em regiões do entorno da capital.
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9: No ar com o Audiolog. A rapper tailandesa Lisa, do grupo Blackpink, anunciou um EP novo, Press Play, para o dia 23 de outubro. O trabalho já está em pré-save nas plataformas digitais, revelando que ela terá 6 faixas. Agora o que nos resta é aguardar para ouvir o que vem por aí, né?

By Lisa Moonlight Floor, no Audiolog. O Cat's Eye conquistou o primeiro lugar na parada da Billboard 200. Com o lançamento do álbum Wild, o projeto estreou no topo do ranking dos Estados Unidos, ao movimentar mais de 170 mil unidades equivalentes em sua primeira semana de estreia. O resultado coloca o grupo em um patamar de destaque na história da indústria pop global. Grandes nomes de girl bands ocidentais das últimas décadas, como Pussycat Dolls e Fifth Harmony, nunca alcançaram o topo da Billboard 200. E pra gente comemorar essa boa fase das meninas, bora rolar por aqui. Tá.

0: Cat's Eye Touch, encerrando este audiolog.
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1: A Rádio Cidade informa a hora certa.
2: 12:22.
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2: 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O partido do primeiro-ministro da Nova Zelândia, Christopher Luxon, apresentou um projeto de lei no parlamento para proibir menores de 16 anos de usar redes sociais. Quem descumprir paga caro. A multa pode chegar a 10% da receita global da plataforma. As empresas teriam que verificar a idade dos usuários por reconhecimento facial, documentos digitais ou dados já existentes nas contas. O próprio Luxon defendeu a medida no X, dizendo que deixar crianças sem proteção no ambiente online é um erro, assim como acontece com álcool e jogos de azar. Mas a aprovação não é certa. O New Zealand First, partido da coalizão de governo, já disse que não apoia o projeto. A Austrália foi o primeiro país a adotar medida semelhante em dezembro, proibindo plataformas como TikTok, YouTube, Instagram e Facebook para menores de 16 anos.
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4: Oi, gente, e aí, tudo bem? Ótima terça-feira pra você ligadinho aqui no som da sua rádio preferida. Hoje é dia 25 de agosto de 2026. Professores da rede pública que buscam qualificação ganharam uma excelente oportunidade. O Ministério da Educação e a Coordenação de Aperfeiçoamento de Pessoal de Nível Superior abriram mais de 4 mil vagas em mestrados presenciais gratuitos em todo o país. As vagas fazem parte do programa PROEB e são voltadas exclusivamente para docentes que já atuam na educação básica. Para concorrer, os educadores devem acessar o portal de formação Mais Professores, onde é possível pesquisar as opções por área de conhecimento, instituição de ensino e prazos. Como os requisitos, etapas de seleção e formas de inscrição variam conforme a faculdade responsável, o candidato precisa conferir o edital específico do curso desejado na própria plataforma. Além dos mestrados, o portal também oferece curso de formação complementar em temas como inclusão, uso de tecnologias digitais e saúde mental no ambiente escolar. Aqui você fica sabendo.
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1: A Rádio Cidade informa a hora certa.
2: 12:45.
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2: Olá, chegando com bizarrices, e a tecnologia acabou entregando um caso de infidelidade de uma maneira totalmente inusitada pelas ruas do Peru. Um homem pediu o divórcio após flagrar a própria esposa acariciando o amante através das câmeras do aplicativo Google Street View. Ele estava apenas buscando a melhor rota no mapa, quando reconheceu as roupas da mulher e confirmou a traição através da imagem registrada. Diante da prova irrefutável, capturada pelo carro do Google, ela não teve outra saída senão confessar tudo, hein? Ai, ai, ai, beijo pra você, até a próxima, tchau!
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2: A dica de hoje é o filme Ponto Sem Retorno, em breve no cinema.
3: Lá fora, é matar ou morrer.
2: Em um mundo pós-apocalíptico, um vírus aniquila a humanidade. Haig é um piloto viúvo que vive de forma isolada em um hangar no Colorado com seu cachorro e um ex-fuzileiro naval ranzinza. Embora incompatíveis, a dupla depende um do outro para sobreviver a invasores. A rotina é interrompida quando uma transmissão de rádio desperta em Haig a esperança de uma vida melhor, além de seu perímetro controlado, levando-o a uma jornada de risco sem retorno. Ponto Sem Retorno, em breve no cinema.
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6: A Rádio Cidade informa a hora certa.
7: 1:10.
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12: Hoje é terça-feira, 25 de agosto, dia do soldado e também dia do feirante. Eu tô chegando por aqui na melhor do seu rádio com uma dica bem bacana do Radar Masculino. Hoje a dica pra você é como estilizar aquela sua jaqueta college pra você não errar no seu look. A jaqueta college é um verdadeiro clássico do estilo urbano que nunca sai de moda e garante muita atitude. Para destacar a peça, use com uma camiseta básica neutra por baixo e arremate com aquela calça jeans certeira. Nos pés, um tênis casual ou bota completam o visual com total conforto e informação de moda. Aposte nesta sobreposição cheia de personalidade e arrase no visual do dia a dia. Dicas poderosas para você não errar no seu visu do dia a dia, para todas as ocasiões, você encontra comigo por aqui diariamente no Radar Masculino.
1: Ficamos por aqui.
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1: Agradecemos sua companhia. Nos encontramos na próxima dica.

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1: A Justiça do Trabalho mandou o Grupo Casas Bahia parar as demissões em massa e readmitir temporariamente os funcionários que já tinham sido dispensados nessa nova leva de cortes de agosto. A decisão é uma liminar proferida pela juíza Catarina Roberta Mousinho de Matos, da 11ª Vara do Trabalho de Brasília. Ela agiu em resposta a uma ação movida pela Confederação Nacional dos Trabalhadores no Comércio. A própria juíza deixou claro que a medida tem um objetivo específico: segurar os efeitos dessas demissões enquanto o caso ainda está sendo analisado, ou seja, não é uma decisão final sobre o mérito das dispensas, mas um freio enquanto a justiça analisa tudo com mais calma.
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2: Olá, e aí, tudo beleza? A gente tá aqui pra comandar mais um Pediu Tocou pela Rádio Cidade Sul Minas, hein? Eu sou Marçal Felicione, muito prazer. Vamos juntinhos por aqui até as 4 horas da tarde, liberando muita música no seu rádio. Afinal de contas, hoje é terça-feira, dia 25 de agosto de 2026. Bora liberar então aqui, ó, muita música boa no seu rádio a partir de agora, tá? Então aumenta o volume que daqui a pouquinho eu te conto a pergunta do dia.
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2: Uma ótima terça, tá no ar o Patrulha do Consumidor. E hoje, dia 25 de agosto, é dia do soldado e dia do feirante aqui, os nossos parabéns. Sabe aquele reajuste surpresa na mensalidade ou na conta que pega todo mundo desprevenido no final do mês? O Código de Defesa do Consumidor protege você contra aumentos abusivos ou aplicados sem a devida transparência. Embora os fornecedores tenham liberdade para definir seus preços, as cobranças precisam ser justificadas e informadas previamente ao cliente. Nenhuma empresa pode alterar valores de forma unilateral ou exigir vantagens excessivas sem uma explicação clara no contrato. Patrulha do Consumidor de hoje fica por aqui. Até o nosso próximo.
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0: A Rádio Cidade informa a hora certa.
3: 1:23.
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3: De volta na sua rádio favorita durante a campanha do Agosto Lilás. Os cartórios ganham destaque como aliados importantes na proteção de mulheres vítimas de violências e abusos, inclusive no ambiente digital. A principal ferramenta é o Enote Provas, um recurso do sistema e-notariado que permite registrar e preservar conteúdos da internet de forma rápida e segura antes que sejam apagados pelo agressor. Acessível no computador ou pelo aplicativo no celular, o serviço faz a coleta dessas evidências e realiza a autenticação digital que garante a integridade e a validade jurídica das imagens e textos capturados. Como as agressões virtuais costumam sumir em questão de minutos, a agilidade no registro é essencial para que a vítima tenha provas sólidas para se defender e denunciar o agressor perante a justiça. Aqui você fica sabendo. A gente volta daqui a pouquinho.
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5: 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Legal, estamos de volta na cidade com muito mais na sua tarde. Bom, a nossa pergunta de hoje é a seguinte. Vamos lá. Olha só, filho adulto deve ajudar financeiramente os pais? Conta aqui pra mim então, a gente quer saber, hein?

0: Legal demais, e a gente continua por aqui nessa tarde super gostosa de terça-feira. Você que tá na sintonia, nosso muito obrigado, né? Tá sintonizando agora? Continue com a gente, já tava aí? Continue também. E pra você que nunca ouviu ou tá ouvindo hoje, bem-vindo à Rádio Cidade. Bom, esse é o nosso Pediu Tocou, aquele programa delicioso da sua tarde, de segunda a sexta, onde você liga, pede e a gente manda seu alô com todo carinho, tá bom? E todo dia tem uma pergunta diferente pra deixar ainda a tarde mais legal, mais bacana. Olha só, a nossa pergunta de hoje é a seguinte. Filho adulto deve ajudar financeiramente os pais? Vou atender por aqui a Meire, tá participando comigo de Paraguaçu. Alô, Meire, boa tarde pra você, tá? A Meire tá falando assim que depende. Se os pais estão passando necessidade, que ela acha que um valor simbólico, um valor por mês pra ajuda, é muito bem-vindo. Também acho. Deixa eu ver o que mais aqui. Claudiane falou que não, que cada um tem que ter o seu dinheiro. Ó. Deixa eu ver quem tá na linha. Alô, boa tarde.
1: Boa tarde, Marçal. Sou a Daiane aqui de Varginha, do Padre Vitor.
0: Oi, Daiane.
1: Eu gostaria de pedir a música do Lulu Santos, chama Um Pro Outro. E tô mandando pra minha tia Joana e todos os ouvintes aqui do bairro

0: Padre Vitor em Varginha.
1: Tá joia.
0: Muito obrigada, uma ótima tarde para todos os ouvintes.
1: Tá bom, obrigado pela sua participação, tá bom? É a nossa ouvinte aí, Daiane de Varginha, do Padre Vitor. Alô, Milena também, tá ouvindo a cidade aqui em Eloy Mendes. Boa tarde pra você. Bora de música? Vamos lá então, 1h39. Essa música é muito boa, realmente. É muito boa. Vamos curtir ela então.

0: Muito bem, Cidade 1:43. Boa tarde, Lulu Santos, um pro outro.
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0: Muito bem, notícias do sul de Minas. E um motorista bateu em um carro estacionado na tarde de ontem, segunda-feira, dia 24 de agosto, na rua Inocência Figueiredo, em Varginha. Após a batida, conforme é possível ver nas imagens, né? Tá circulando pela internet aí, o motorista fugiu do local. O dono do carro, que trabalhava em uma escola, que trabalha numa escola próxima, segue buscando mais informações sobre o condutor, que até o momento não foi identificado. Que loucura, né, gente? O cara bateu e saiu correndo. Tá maior aí na internet isso aí, né? Então tá legal. Agora na Cidade, 1:44. Daqui a pouquinho a gente volta liberando muito mais música aqui pra você curtir.
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3: Rádio Cidade informa a hora certa.
4: 1:44. 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

0: Legal, tamo de volta na cidade, 1h51. Quero saber de você. Filho adulto deve ajudar financeiramente os pais? E aí, o que você acha? Você acha que sim? Você acha que não? Qual que é a tua opinião? As opiniões aqui são diversas, né? Deixa eu ver o que mais aqui. O Fred tá participando comigo aqui de Eloy Mendes. Falou que sim, com certeza. Que ele sempre ajudou e sempre vai ajudar. Então tá legal, deixa eu ver o que mais aqui. Marlene, oi Marçal, boa tarde, tudo bem? Tudo jóia. Mande alô pra nós aqui, estamos curtindo a programação na cidade Três Pontas. Opa, obrigado pela companhia, Marlene. Vamos ver quem tá aqui. Alô, boa tarde.
1: Oi, Marçal, boa tarde.
0: Boa tarde.
1: É a Márcia do Samarino.
0: Oi, Márcia.
1: O Marçal, sobre essa enquete, dá muita polêmica, né?
0: Aham.
1: Isso aí, eu já vi muitas polêmicas de questão de filho adulto ajudar os pais.
0: Sim.
1: Eu acho que eles devem e são obrigados a ajudar os pais, sim. Porque quando eles eram pequenos, os pais criaram eles, ajudaram eles, entendeu? Inclusive, isso não vem ao caso, mas tem até uma lei agora que se os filhos abandonarem os pais, pode ser chamada essa lei e os filhos vão ter que cuidar dos pais.
0: Oh, não sabia.
1: Então, eu acho que eles devem ser obrigados, sim. Obrigados, não. Não precisa nem obrigar. Eles têm que saber os direitos deles. E os pais saber o direito deles. Eles sabem que tem que criar, ajudar os pais. Então tem que ajudar sim os pais. Gostaria de ouvir a música do Diego e Vitor Hugo. Essa moça é para casar. Ofereço para todos os ouvintes e para você, Marçal.
0: Obrigado.
1: Tchau.
0: Tchauzinho, Márcia. Realmente, eu acho também que os filhos não fazem mais do que a obrigação de olharem os pais aí, né? Olharem, tá sempre por dentro, ajudando. Independente se ganha muito ou pouco, eu acho que tem que ajudar, sim. Entendeu? Não só financeiramente, mas ajudar em todos os aspectos, né? Afinal de contas, quando a gente era pequeno, quem que olhou a gente, né? Pois é. Tem mais participações aqui. Deixa eu ver, vou atender aqui o nosso amigo Vitor, lá de Contagem. Mandou pra gente aqui, ó. Isso, com certeza. Principalmente os marmanjos que depois de 18 anos ainda moram na casa dos pais. Verdade, é verdade, Vitor. Toca uma do Natanzinho pra nós aí, a música Até Quando. Então tá legal. Obrigado pela participação. Valeu, Vitor. Abraço pra vocês aí em Contagem. Deixa eu ver, Milena. Oi, Marçal, boa tarde. A Milena respondeu aqui. Isso depende muito. Tem pai e mãe que tem dinheiro guardado, não usa e faz o filho pagar. Aí tem os prós e os contras, né? Pois é, Milena. Bora de música, então? E você, o que você acha? Você acha que os filhos adultos devem ajudar o pai e mãe financeiramente?

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2: Super terça, dia 25 de agosto. Hoje é dia do soldado e do feirante. Tá no ar o nosso Curiosidades. Conhece os segredos de Machu Picchu, a famosa e impressionante cidade perdida dos Incas? Erguida no século XV, essa joia histórica fica no Peru, a mais de 2.400 metros de altitude. O local é o principal símbolo de um império lendário que dominou a Cordilheira dos Andes antes da chegada dos espanhóis. Suas ruínas intrigam visitantes do mundo inteiro e revelam uma arquitetura simplesmente genial. Um destino inesquecível para quem ama explorar histórias fascinantes e paisagens de tirar o fôlego. O nosso Curiosidades de hoje fica por aqui. Até mais!
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1: A Rádio Cidade informa a hora certa.
5: 2:04.
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2: O mercado financeiro cortou a expectativa de crescimento da economia brasileira em 2026. O boletim Focus do Banco Central mostrou que a projeção do PIB caiu de 1,98 para 1,95%. Essa foi a única mudança nas estimativas para o próximo ano. Para 2027, a previsão ficou em 1,5% e para 2028 subiu de 1,89% para 1,98%. A inflação de 2026 continua prevista em 5,02%. Os juros básicos, a Selic, devem fechar 2026 em 13,75% ao ano. O dólar segue projetado em R$ 5,20 para o fim de 2026.
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4: Muito bem, de volta na cidade, abrindo mais uma hora.

Muito bem, Cidade 2:16 agora, hein? Zezé Di Camargo, Irmão da Lua, Amigo das Estrelas. Teve também o som do Bad Bunny com Mônaco. Vamos lá então com mais participações na cidade. A nossa pergunta de hoje é o seguinte: filho adulto deve ajudar financeiramente os pais? O que você acha? Conta aqui pra mim então. Agora eu vou atender aqui. A Mariane tá participando comigo aqui de Eloy Mendes, falou que sim, que devem. Deixa eu ver o que mais aqui. Oi, Marçal, boa tarde, tudo bem? Tudo jóia? Mande um alô pra nós aqui, estamos te ouvindo na fábrica de ternos, então tá bom. Alô, Mariane também, tá curtindo a gente. A outra Mariane em Varginha, no Bom Pastor. Tem mais também aqui, ó. Opa, e aliás, eu conheço gente que não ajuda em casa e ainda colocou mulher pra morar junto na casa dos pais. É o fim do mundo isso, né, Vitor? É o fim. Agora tem Sorriso Maroto, vamos curtir? Senta.

0: Muito bem, Cidade 2h26 na cidade, que coisa boa. Tá aí, Recaída. Teve também Zoar e Bebê com Leonardo e Sorriso Ferrugem e Grupo Benza Deus. Daqui a pouquinho a gente volta com muito mais aqui na cidade, tá? Tempinho só.
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2: Oi, oi, oi. Chegando por aqui com mais uma edição do Meu Amigo Pet. E você sabia que o consumo de grama traz benefícios incríveis para a saúde e bem-estar dos felinos? É, as fibras naturais presentes na planta estimulam o funcionamento do intestino e ajudam a eliminar as famosas bolas de pelo com facilidade. Além de auxiliar no processo digestivo, mastigar graminha é uma ótima forma de entretenimento que reduz o estresse da rotina. Mas atenção, ofereça apenas opções seguras e próprias para pets, livre de agrotóxicos e de fertilizantes nocivos.
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3: Olá, chegando com History Day, no dia 25 de agosto de 1803, nascia em Porto de Estrela, no Rio de Janeiro, Luiz Alves de Lima e Silva, mais conhecido como Duque de Caxias, também chamado de O Pacificador ou Marechal de Ferro. E nesse mesmo dia, no ano de 1939, o filme O Mágico de Oz, que se tornaria um dos maiores clássicos da história do cinema, estreou na telona nos Estados Unidos. E em um dia como este, no ano de 1958, Momofuku Ando descobriu como fazer macarrão em apenas 3 minutos após a fervura. Surgia então o famoso miojo. Beijo, tchau!
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5: Dica de saúde.
6: Dê muita risada. É isso mesmo. Boas gargalhadas podem fazer bem ao coração. Rir produz substâncias que levam ao relaxamento e combatem o estresse. O estresse diminui a produção de salivas e aumenta a descamação das células da língua.
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7: A Rádio Cidade informa a hora certa.
5: 2h29.
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2: Oi, oi, oi, para quem tá nessa terça-feira e tá a fim de deixar a vida muito mais leve e muito mais saudável. Eu sou a Kelly Gomes, tá procurando um esporte dinâmico para queimar aquelas calorias e ainda exercitar o seu cérebro? Então é o tênis, tá? Porque o tênis é uma atividade completa e vai melhorar o seu condicionamento físico, vai desenvolver os reflexos também e afia o seu raciocínio rápido. E por ser um esporte de alta intensidade, ele fortalece a musculatura enquanto ajuda a aliviar o estresse do dia a dia. Lembre-se de contar com a orientação, claro, de um treinador para aprender a técnica correta. Pega sua raquete, entra em quadra e dá um show de saúde. Você vai ver como você vai amar. Boa terça-feira para você com muita saúde e esporte. Tchau, tchau.
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3: Oi gente, de volta na sua rádio favorita. Escolher um produto zero ou light, achando que é mais saudável, pode ser uma cilada. Segundo nutricionistas, as calorias indicam só a quantidade de energia e não a qualidade do alimento. Dois produtos com calorias parecidas podem ter efeitos bem diferentes no organismo. Castanhas e abacate, por exemplo, são mais calóricos, mais cheios de nutrientes. Já uma bebida zero pode ter adoçantes, corantes, aromatizantes e conservantes, sem contribuir para uma boa alimentação. A recomendação dos especialistas é ler a lista de ingredientes no rótulo, em vez de focar só no número de calorias ou em alegações como zero ou light. Aqui você fica sabendo. A gente volta daqui a pouquinho.
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1: Muito bem, de volta na cidade, 2h33 agora. E o telefone é liberado para você participar com a gente e mandar seu alôzão, tá? Agora eu vou atender mais participações aqui. Boa tarde, meu amigo Marçal. Satisfação falar com você. Opa, sobre os filhos, ajudar os pais é bem complexo. Existem os filhos folgados e mimados e também existem os pais que não sabem ensinar os verdadeiros valores da família. É verdade. É o Valdir que tá falando com a gente lá de Sorocaba, São Paulo. Alô, Valdir, boa tarde para você aí, viu? Obrigado pela companhia, abraço. Deixa eu ver o que mais aqui. Boa tarde, eu acho que os filhos têm que ajudar sim, mas tem que começar a trabalhar cedo. E já Sorocaba, São Paulo. Alô, Valdir, boa tarde para você aí, viu? Obrigado pela companhia, abraço. Deixa eu ver o que mais aqui. Boa tarde, eu acho que os filhos têm que ajudar

E Francine tá participando com a gente. Pediu pra mandar a música pra ela aqui. É do... Não entendi aqui, peraí, deixa eu ver. Ah, Opa, Cadê Eu, do Cleiton Romário. Então tá bom, tá no ponto aqui já, tá? Obrigado pela participação de vocês.

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2: Olá, pessoal, tudo bem? É terça-feira, dia 25. Hoje é dia do soldado e também dia do feirante. Confira agora a dica de hoje do Mundo Verde. A biodiversidade da nossa fauna precisa da sua consciência para continuar viva e protegida em nossos ecossistemas. Respeite rigorosamente os períodos de defeso na pesca e nunca pratique ou apoie a caça e a captura ilegal de animais. Jamais compre fauna silvestre sem autorização dos órgãos ambientais, pois o comércio ilegal alimenta o tráfico de animais. Essa prática criminosa ameaça diversas espécies de extinção e desequilibra completamente a natureza ao nosso redor.
1: 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A Rádio Cidade informa a hora certa.
3: 2h42.
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Muito bem, Cidade 2h48, Fernando e Sorocaba, Deixa Eu Amar Você. A participação foi da Mônica, do bairro Nossa Senhora Aparecida, que pediu aqui pra curtir essa música, bem legal, né? Mandou pra mim e pra todos os ouvintes da Rádio Cidade, pessoal que curte aí, uma boa música sertaneja. Deixa eu ver o que mais. Érica mandou pra mim aqui, boa tarde, Marçal, mande alô pra nós aqui em Monsenhor Paulo. Estamos curtindo a programação, show de bola. Larissa também está participando comigo aqui do bairro Bela Vista, da cidade de Eloy Mendes. Disse que pai e mãe, a gente precisa honrar pai e mãe sempre, pois eles cuidaram de nós a vida toda, né? Verdade. Deixa eu ver o que mais aqui. Com certeza, ajudar meus pais é a minha meta fundamental de vida. É o Ricardo, está participando comigo aqui também, lá de Paraguaçu. Obrigado pela companhia. Agora tem Leandro e Leonardo, aliás, Bruno e Marrone, né? Um sonhador, mas a música é do Leandro e Leonardo. 2h49, participa com a gente, chama lá nos

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2: Uma relação boa é aquela que faz bem à alma e traz tranquilidade para seu dia a dia. Ninguém deve aceitar qualquer companhia do lado só por medo de encarar a solidão ou por pressa. O grande objetivo da vida não é só achar alguém, mas sim encontrar reciprocidade, respeito e honestidade. Priorize a sua saúde emocional, valorize quem soma e viva conexões verdadeiras.
1: 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A Rádio Cidade informa a hora certa.
3: 3:01.
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5: Oi, oi, oi, para quem tá nessa terça-feira e tá a fim de deixar a vida muito mais leve e muito mais saudável. Eu sou a Kelly Gomes, tá procurando um esporte dinâmico para queimar aquelas calorias e ainda exercitar o seu cérebro? Então é o tênis, tá? Porque o tênis é uma atividade completa e vai melhorar o seu condicionamento físico, vai desenvolver os reflexos também e afia o seu raciocínio rápido. E por ser um esporte de alta intensidade, ele fortalece a musculatura enquanto ajuda a aliviar o estresse do dia a dia. Lembre-se de contar com a orientação, claro, de um treinador para aprender a técnica correta. Pega sua raquete, entra em quadra e dá um show de saúde. Você vai ver como você vai amar. Boa terça-feira para você com muita saúde e esporte. Tchau, tchau.
1: 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Amém.

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2: Um estudo do Einstein Hospital Israelita mostrou que a distribuição do Natalizumab pelo SUS cresceu 44,5% entre 2019 e 2023. Esse remédio é usado para tratar formas mais agressivas de esclerose múltipla. No mesmo período, o número de pacientes em tratamento pelo SUS subiu 25,9%. O levantamento analisou mais de 1,7 milhão de registros e avaliou os efeitos da atualização do protocolo clínico e diretrizes terapêuticas feitas em 2021. A migração de pacientes para terapias de alta eficácia aumentou 82%, enquanto as trocas entre remédios de eficácia parecida caíram 54%.
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Muito bem, cidade, agora 3h16. Boa tarde, tá aí Gustavo Lima e Luiz Fonsi, Vagabundo, teve também Sorriso Ferrugem, Grupo Benza Deus, Perdas de Danos. E também Grupo Menos é Mais com Champanhe. A gente libera por aqui muito mais música na sua tarde, que é muito mais gostosa aqui na cidade, né? Bom, agora eu vou mandar um alô aqui pra Luísa, também pra Fernanda, pra Elida, Sheila e também pro Michael. Então tá legal. Pedido pra curtir aqui, ó, Bala Alojada com Gustavo Lima. A gente manda. E falou que sim, que os filhos maiores de idade devem sim ajudar os pais financeiramente. Então tá legal. Obrigado pela companhia, tá bom? Um abraço pra vocês aí.

0: Muito bem, Cidade 3h20 agora. Boa tarde, Gustavo Lima, Bala Alojada. Teve também Vagabundo. E a gente continua por aqui com as melhores da sua tarde no nosso Pediu Tocou, nessa edição super legal aí de terça-feira pra você. Legal, e a gente vai dando continuidade nessa tarde bem bacana, hein? Agora eu vou atender aqui mais participações. A Patrícia tá participando comigo do centro de Varginha e pediu pra mandar um alô pra ela. A gente manda assim: oi, Patrícia. Ah, tem mais participações aqui. Alô, boa tarde.
1: Oi, Marcel, boa tarde, tudo bem?
0: Tudo jóia.
1: Fabiana de Varginha, respondendo a tua pergunta, os filhos devem ajudar seus pais, sim. Não como ajudar, mas também tem que honrar, né? O teu pai e a sua mãe.
0: Concordo.
1: Está aqui na Bíblia, ó. Está no versículo de Êxodo, capítulo 20, versículo 12, que diz: honra teu pai e a tua mãe, para que se prolongue os teus dias aqui na terra.
0: Sim.
1: O Senhor teu Deus te dá. Com toda certeza, né?
0: Sim.
1: Então valeu, um abraço e ótima semana.
0: Obrigado pra você também, Fabiana. Excelente tarde pra você. Falou tudo, viu? Realmente, também concordo com você. Boa tarde, obrigado pela companhia aí, viu? Abraço. 3h21, agora tem Zezé de Camargo e Luciano. Dou a vida por um beijo. Alô, Eliane, no centro de campanha. Obrigado pela sintonia também. Abraço pra vocês aí, viu? Música.

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1: Muito bem, a Polícia Civil abriu investigação para apurar um caso de violência contra uma estudante de 10 anos na Escola Municipal Padre Correia de Almeida, em Caxambu, supostamente ocorrido na quinta-feira, dia 13 de agosto. A diretora da instituição de ensino é investigada após ser acusada de obrigar a criança a ingerir a própria urina como forma de punição. Segundo informações que constam em relatório elaborado pelo Centro de Referência Especializado, o CREAS, o fato teve início após o aluno urinar em uma garrafa e oferecer o líquido a uma colega de classe. Uma professora interviu para impedir o consumo e encaminhou a estudante até a sala da direção. Conforme o documento da assistente social, a diretora teria se exaltado durante o atendimento, proferido ofensas, batido na mesa e forçado a criança a beber a urina em duas ocasiões. Duas servidoras teriam presenciado a conduta e o conselho tutelar foi acionado inicialmente pela gestora apenas para relatar a indisciplina da criança, sem menção ao castigo. O episódio chegou ao conhecimento da Secretaria Municipal de Educação após o recebimento de uma denúncia anônima, motivando o acionamento de toda a rede de proteção à infância. O caso foi repassado à Polícia Civil para a tomada de depoimentos de testemunhas e apuração de responsabilidades criminais. Em nota, a Prefeitura de Caxambu declarou que afastou imediatamente os envolvidos de suas respectivas funções e instaurou um processo administrativo para analisar os fatos, né? O Executivo Municipal reforçou que o procedimento segue com sigilo para resguardar a identidade do estudante, com garantia de ampla defesa e colaboração irrestrita com as autoridades policiais. Cada coisa que a gente vê, né, hoje em dia, que é impressionante. 3h28, Cidade, informação de qualidade pra você. E daqui a pouquinho eu tô de volta.
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3: Olá, chegando com bizarrices, e a tecnologia acabou entregando um caso de infidelidade de uma maneira totalmente inusitada pelas ruas do Peru. Um homem pediu o divórcio após flagrar a própria esposa acariciando o amante através das câmeras do aplicativo Google Street View. Ele estava apenas buscando a melhor rota no mapa quando reconheceu as roupas da mulher e confirmou a traição através da imagem registrada. Diante da prova irrefutável, capturada pelo carro do Google, ela não teve outra saída senão confessar tudo, hein? Ai, ai, ai. Beijo pra você. Até a próxima. Tchau.
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4: A Rádio Cidade informa a hora certa.
5: 3h29.
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5: De volta na sua terça-feira. Atenção, a montanha-russa é uma das atrações mais procuradas nos parques de diversões. A experiência provoca liberação de endorfina e dopamina e dá a sensação de enfrentar um desafio. Mas para algumas pessoas, a brincadeira pode fazer mal à saúde. O cardiologista Rafael Domiciano alerta que quem tem doenças cardiovasculares pré-existentes deve evitar esse tipo de atração. Segundo ele, os riscos incluem descompensação de hipertensão, arritmias, insuficiência cardíaca e doença coronariana. Em casos raros, pode ocorrer infarto ou parada cardíaca em quem já tem alguma doença de base. Além do coração, a montanha-russa pode sobrecarregar coluna e pescoço. Gestantes, quem passou por cirurgia recentemente e pessoas...

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0: legal. Tá aí, Grupo Menos é Mais. Brinda aí. Teve também Ivete Sangalo. O Verão Bateu em Minha Porta e Ed Sheeran com Shivers. A programação mais gostosa da sua tarde, hein? Que legal. Tô vendo aqui, ó. Hoje é dia do Exército Brasileiro. Hoje também é dia do Feirante. Aniversário do Tony Ramos. Deixa eu ver o que mais aqui. Aniversário da televisão colorida. Caramba, em 49. Né? Não. Entrou em funcionamento em 54, a televisão colorida. Ah, muito bem, muito bem. Deixa eu ver o que mais aqui. Hoje é dia de São José Calazans. E vamos que vamos, né? Vamos lá, deixa eu mandar um alô aqui, ó. Pra nossa ouvinte, Águida. Tá participando comigo lá de São Gonçalo do Sapucaí. Oi, Águida, boa tarde pra você, tá? Tem mais também aqui. Boa tarde, Marçal, tudo bem? Aqui é a Ludes, de Monsenhor Paulo. Eu acho que sim, eu acho que filhos devem ajudar os pais. Toque a música do Israel e Rodolfo, bença pai, bença mãe. Então tá legal, obrigado pela participação, Lourdes. Abraço pra você e toda a família aí em Monsenhor Paulo. Daqui a pouquinho eu tô de volta. E agora tem o quê? Mexer o doce.
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2: Oi, gente, tudo bem com vocês? Uma boa terça-feira. Hoje, dia 25, é o dia do soldado e também dia do feirante. E no Mexer o Doce de hoje tem receita de bolo de cenoura. Anota aí. Os ingredientes são 3 cenouras sem casca, 3 ovos, 2 xícaras de chá de açúcar, 2 xícaras de chá e meia de farinha de trigo, meia xícara de chá de óleo e uma colher de sopa de fermento em pó. Modo de preparo. Com a ajuda de um liquidificador, adicione as cenouras picadas, o açúcar, o óleo e o ovo, batendo tudo até conseguir um creme. Coloque em um recipiente e vá colocando a farinha, misturando gradativamente. Por último, coloque o fermento e misture com muita delicadeza. Em uma forma untada, coloque a massa de bolo e leve ao forno pré-aquecido, em temperatura média, por cerca de 35 a 40 minutos. Sirva quando estiver douradinho.
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3: A Rádio Cidade informa a hora certa.
4: 3h45.
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0: 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Tá todo mundo ligadinho na cidade. Que coisa boa! 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
1: Legal, esse é o nosso Pediu, Tocou, que vai dando continuidade nessa tarde. É terça-feira, né? Amanhã é meiuca da semana, que coisa boa, hein? Pois é, pois é. Vou mandar mais alô por aqui, deixa eu ver quem tá curtindo a cidade. Adriana, Camila e também a Tânia, aqui no centro de Eloy. Pra vocês aí, boa tarde, tá? Obrigado pela audiência.

Muito bem, Cidade 3h55 agora. Boa tarde, tá aí o Thiaguinho, Pensamentos Intrusivos. Ele também, Angelina, com I Don't Need Your Love. E também, Grupo Menos é Mais, Brinda Aí. Bom, a gente finaliza mais um programa, mais um Pediu Tocou, que tá de volta amanhã a partir da 1, né? E amanhã a gente se fala, se Deus quiser, também, a partir das 9 da manhã, com o nosso Bom Dia Cidade. Obrigado pela companhia, tá? Um beijo no coração e daqui a pouquinho tem o Play Sertanejo. Valeu, tchau!

0: você que nos acompanha, atenção, atenção, que o STJ manteve a condenação do apresentador Danilo Gentili a pagar R$20 mil de indenização à deputada federal Sâmia Bonfim, do PSOL de São Paulo, por ataques gordofóbicos nas redes sociais. A decisão é do ministro Antônio Carlos Ferreira, que rejeitou o recurso da defesa do humorista. A defesa questionava o prazo para que Sâmia entrasse com a ação, alegando que o tempo para buscar indenização havia terminado. O ministro, porém, manteve o entendimento do TJSP, segundo o qual, em caso de dano à imagem, o prazo começa a contar a partir de cada publicação não autorizada. E o TJSP já havia entendido que os comentários deixavam de ser críticas à atuação política da então vereadora e passaram a ser ataques pessoais. Além de pagar a indenização, Gentili também terá que excluir as postagens citadas no processo.
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2: A Rádio Cidade informa a hora certa.
3: 4 horas.
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2: O governo de Donald Trump planeja cancelar os vistos de até 200 mil estrangeiros que solicitaram asilo nos Estados Unidos. A medida atinge as modalidades B1, negócios, e B2, turismo, visitas e tratamento médico, concedidas entre 2016 e 2026. Segundo a imprensa internacional, a determinação abrange vistos válidos de pessoas que já estão no país e pediram proteção internacional. O porta-voz da administração confirmou que a ação está em andamento, embora sem detalhar o número final de afetados. O anúncio oficial é esperado para as próximas semanas e a decisão deve ser alvo de contestações judiciais.
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2: Ô meu povo, tudo bem com vocês? Prazer estar contigo aqui nesta terça-feira, hein? Estamos na terça-feira, hoje é 25 de agosto. Olha, hoje se comemora o Dia do Soldado. Parabéns aos soldados. Dia também dos feirantes. Ah, meus amigos feirantes que todo dia tá na labuta, tá aí, né, nos ouvindo. Um abraço especial, tenho um carinho enorme por todos vocês, tá? A partir de agora, Play Sertanejo tá chegando pra te fazer companhia nesta terça-feira gostosa, tá? E a gente começa com Moda Boa. Essa música, ela é do ano passado, hein? Uma das músicas mais tocadas no rádio aí. E ele é o Murilo Rufi. Esse projeto acústico dele é top, hein? Pra começar, tem ele, Murilo Rufi. Deixa eu canta, Murilão!
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0: Essa Elisa, eu vou te contar, sou fã de carteirinha, hein? Grande cantora conquistando o Brasil com o seu talento. Tô aqui, ó, na torcida por você, Elis. Essa é a famosa insônia da madrugada. Quem é que não teve uma insônia da madrugada? Acorda sempre com os pensamentos, né? Aqueles pensamentos que tiram a nossa paz, né, Elis? Ela transmitiu através dessa música aí. Antes, a talentosa Yasmin Santos. Também teve João Bosco e Vinícius, junto do Gustavo Lima. Também um grande sucesso que o Brasil gosta demais. Eu sou fã dessa dupla, o Diego e o Vitor Hugo, Tubarões. Pensa numa moda ajeitada. E abrimos a edição dessa terça com o papai do Léo, Murilo Rufi. Esse é o nosso Play Sertanejo, o Brasil inteirinho ligado com a gente.
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2: Existe uma teoria que se chama 90-10. Uma pessoa tem 90% daquilo que você procura em alguém. Só que você foca naqueles 10% que falta. Aí você vai pra rua, se aventura e realmente você encontra aqueles 10%, mas não se deu conta que perdeu os 90%. É

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2: Amigos, atenção, hein? Se o seu mousepad de tecido está precisando daquela renovada para o mouse voltar a deslizar suavemente, o processo é muito simples.

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1: A Rádio Cidade informa a hora certa.
2: 4h23.
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8: Oi, oi, de volta na sua terça-feira. Atenção, um levantamento mostrou que mais de 65% das compras de suplementos no Brasil são feitas por millennials e geração Z. O mercado cresceu 26% desde a pandemia, superando em 4 vezes a indústria farmacêutica. Dados da plataforma Impulso da RD Saúde apontam que 28% desse público compra com frequência produtos de beleza e emagrecimento no e-commerce de farmácias. A presidente do Conselho Federal de Nutrição, Manuela Dolinsky, diz que o crescimento vem da maior valorização da atividade física, da busca por desempenho e das redes sociais, que expõem os jovens a rotinas saudáveis todo dia. Os suplementos mais buscados são creatina, whey protein, cafeína e pré-treinos. Os especialistas alertam que suplemento não é medicamento e não substitui alimentação adequada, sono e atividade física. Aqui você fica sabendo. A gente volta amanhã, combinado? Até lá.
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1: Que alegria imensa te encontrar aqui. É terça-feira, é Play Sertanejo com vocês, a maior audiência sertaneja no nosso Brasil. A dona de casa, o amigo trabalhador que tá na labuta, os construtores, amigos pedreiros também, né? Os carpinteiros, serralheiros, enfim, pessoal que trabalha na lida, né? Na lida bruta de todos os dias e deixa a música por nossa conta. Meu muito obrigado, tá? Vamos de moda. Chegando o Leandro e Romário. Essa música chama-se Corações Egoístas e tem uma participação muito especial, gente, da dupla Ícaro e Gilmar. Pensa numa moda sofrida. 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
1: Que história, rapaz.

0: A mamãe do momento, hein? A mãe do Dom, Lauana Prado, e a participação especial do Murilo Rufi aqui no Play. Também a Ana Castela, nossa boiadeira, animando a terça-feira sertaneja. Ainda teve Fernando e Fabiano com Traia Véia. E abrimos esta sequência com Leandro e Romário e a dupla Ícaro e Gilmar, hein? Essa moda é top, hein, gente? Aqueles modão que a gente sofre, sofre, chega a chorar do outro lado do rádio aqui. Meu Deus do céu! Ícaro e Gilmar e Leandro e Romário. Esse é o Play Sertanejo e é uma alegria imensa te encontrar diariamente aqui na rádio, onde passamos essas duas horas juntinhos. Já já eu volto com você.
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4: É, eu também.
5: Ô, Geraldão.
4: O que é que foi, Zé Bonito?
5: Geraldão, conta a piada pra nós.
4: Ô, Zé Bonito, já falei pra você que eu não sei contar piada.
5: Não, Geraldão, conta a piadinha pra nós.
4: Zé Bonito, não inceste, rapaz. Não gosto de contar piada.
5: Só uma, Geraldão.
4: Tá bom, então.
5: Vai, conta, conta, conta, conta, conta.
4: O marido chegou em casa, a mulher foi logo falando: amor, morreu o padre que casou nós. 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
2: Oh, posso parecer normal, mas já peguei muita pedra invisível para espantar cachorro bravo na rua.
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5: É verdade.
3: Com Zé Bonito e Geraldão. 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Se não queres, diz.
6: Ah, mas é assim tanto, né? Forçasse.
7: A Rádio Cidade informa a hora certa.
8: 4h42.
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Fala, meu povo, já estamos de volta. Feliz da vida em estar junto com vocês nessa programação sertaneja que leva só o melhor da nossa música sertaneja. Bom, agora você vai curtir a Paula Matos e a participação da Simone Morena. A música chama-se Depois Não Reclama. Essa história é bem legal. 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

0: Antônio Gabriel. Do jeito que o Capes gosta. Antônio Gabriel, os figuraças. Gente boa demais, com toda a sua irreverência, toda a sua energia. Antônio Gabriel também teve Nayara Azevedo com a participação da Mari Fernandes, ainda Léo e Rafael, a Júlia e a Rafaela Moto com a participação da Ana Castela, né? Essa música que fala sobre os altos e baixos de um romance conturbado, na voz desse trio aí, a Júlia e a Rafaela, e também da Ana Castela. E a gente abriu a sequência com Paula Matos. Hoje é 25 de agosto. Pra você que tá ficando mais experiente, a data de hoje, receba aqui o nosso carinho, hein? Votos de felicidades, paz e saúde!
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0: 2.
1: É, meus queridos, tem novidade no mundo das famosas, hein? Gabriela Duarte foi às redes e publicou um vídeo no Instagram, batendo um papo sério com os seguidores. Ela e a mãe Regina deram uma entrevista juntas para divulgar o retorno delas aos palcos. Mas a conversa não ficou no teatro, não. As perguntas sobre política tomaram conta da entrevista toda. Rolou até um momento que viralizou com Regina se recusando a dizer em quem vai votar nas eleições. Aí Gabriela veio a público dizer que jornalista pode sim fazer pergunta difícil, mas que existe diferença entre perguntar e ficar insistindo até provocar uma reação. Ela também foi direta ao criticar o uso dos trechos isolados só para gerar repercussão nas redes. E encerrou com um recado certeiro. A imprensa não precisa ser protegida das críticas, mas sim do sensacionalismo.
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2: A Rádio Cidade informa a hora certa.
3: 5:04.
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2: Quase um ano depois do anúncio, as delegacias da Receita Federal voltadas para o combate ao crime organizado continuam só no papel. A promessa foi feita pelo ex-ministro da Fazenda, Fernando Haddad, em setembro do ano passado. A criação dessas unidades deve constar no projeto de lei orçamentária anual de 2027, que precisa ser enviado ao Congresso até o dia 31 de agosto. O plano prevê 12 delegacias ao todo, 2 para combater fraudes e 10 para enfrentar o contrabando e o descaminho em diferentes estados. O secretário da Receita Federal, Robinson Barreirinhas, explicou que a medida estava numa medida provisória ligada ao IOF, que perdeu a validade, travando o processo.
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Volta contigo aqui nessa festa, nessa programação sertaneja, olha, preparada com muito carinho, com muito amor, para levar até você o que há de melhor do cenário sertanejo. E a gente segue tocando também os clássicos da música sertaneja. Uma nova roupagem para a música Estrada da Vida, que fez muito sucesso com o milionário José Rico, né? Recentemente, o filho do saudoso José Rico, o Sammy, ele regravou no ano passado essa moda aí que realmente faz parte da história de muita gente, faz parte da história também da música sertaneja, e ele contou com a participação e a parceria de Zezé de Camargo para cantar esse hino da música sertaneja.

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0: Edson Hudson, nessa regravação da música deles mesmo, né? Deixa Eu Te Amar. A participação é da dupla Jorge e Matheus. Ainda teve Luísa Martins. Também o Jadson, com a participação do João Nelore Texano. E abrimos a sequência com o Sammy Rico, Estrada da Vida. Junto com o Zezé de Camargo, essa moda eu dedico a todos os heróis das estradas, os amigos caminhoneiros, baluartes, que transitam aí Brasil afora, levam na boleia do caminhão o Play Sertanejo com vocês, hein? A nossa gratidão pela audiência.
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3: A Rádio Cidade informa a hora certa.
4: 5:20. 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
5: Oi, gente, e aí, tudo bem? Ótima terça-feira pra você ligadinho aqui no som da sua rádio preferida. Hoje é dia 25 de agosto de 2026. Professores da rede pública que buscam qualificação ganharam uma excelente oportunidade. O Ministério da Educação e a Coordenação de Aperfeiçoamento de Pessoal de Nível Superior abriram mais de 4 mil vagas em mestrados presenciais gratuitos em todo o país. As vagas fazem parte do programa PROEB e são voltadas exclusivamente para docentes que já atuam na educação básica. Para concorrer, os educadores devem acessar o portal de formação Mais Professores, onde é possível pesquisar as opções por área de conhecimento, instituição de ensino e prazos. Como os requisitos, etapas de seleção e formas de inscrição variam conforme a faculdade responsável, o candidato precisa conferir o edital específico do curso desejado na própria plataforma. Além dos mestrados, o portal também oferece curso de formação complementar em temas como inclusão, uso de tecnologias digitais e saúde mental no ambiente escolar. Aqui você fica sabendo.
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Pra você que chegou agora, pode ficar à vontade, a casa é sua. A gente segue tocando o que é de melhor da música sertaneja. Agora, começando a segunda hora de hoje, hein? Quem tá chegando, produção? Eles, pois é, eles mesmo, hein? O Fred e o Fabrício. Eles que lançaram a música Te Amar é Meu Talento, hein? Essa moda deles faz parte do álbum Sertanejo Respira. Eles que resgataram o sertanejo romântico dos anos 90, que fez muitos casais se apaixonarem. E até hoje, continua levando aí todo o seu talento, né? Levando essas modas que realmente são as melhores, na minha humilde opinião. Bora de Fred e Fabrício. 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

O Geninho, o MC Rodeio, MC Peão, né, Geninho? Juntou com Luan Pereira, a energia lá em cima, hein? Ainda teve Luiz Henrique Léo com o Panda, ainda teve a Maiara e Maraíza, Lucas e Igor, e a gente abriu a segunda hora de hoje ao som de Fred e Fabrício. Aqui, Play Sertanejo, programa sertanejo mais tradicional e mais ouvido do nosso Brasil afora aí. Pra você que tá trabalhando, tá aí na labuta, meus amigos comerciantes, os amigos também que trabalham na área da segurança pública, na saúde também, né? Na segurança pública também, pessoal que trabalha incansavelmente aí 24 horas por dia para nos proteger, né? E o pessoal da saúde que também trabalha 24 horas por dia sem folga, não para nem um minuto para nos mantermos aí saudáveis, né? Os médicos, enfermeiros, motoristas de ambulância, enfim, a todos que trabalham de uma maneira ou outra nos ajudando aí para levar saúde, levar amor ao próximo também, o nosso reconhecimento, tá? Ah, e os pecuaristas, meus amigos irmãos do campo, né? O pessoal do agro que labuta incansavelmente aí no campo, plantando para que a gente tenha o que comer em nossas mesas, né? Receba aqui o nosso carinho, a nossa gratidão.

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1: A Rádio Cidade informa a hora certa.
0: 5:42.
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1: Daqui a pouco a conversa e muita música, a gente segue juntinhos no Play Sertanejo. Bora, bora de moda, gente. Quem tá chegando agora pra cantar é a Taíme e o Thiago, junto de Cleito e Romário, hein?

0: Chega a arrepiar essa moda aí, hein? Ô, moda sofrência! Os irmãos Guilherme Santiago e Ana Castela. Sigo sofrendo! Ainda é de Brito e Samuel, Romance Rosa, Os Ciganos do Sertanejo, hein? Cantando aqui pra gente. Também teve João Bosco e Gabriel, feat especial com a Cíntia Souza. E abrimos a sequência com a Taíme e Thiago, junto de Cleiton e Romário. E assim, a gente coloca aqui ponto final, né? Na edição desta terça. A nossa gratidão pela audiência, o meu muito obrigado pela companhia. Dá um abraço muito especial em cada um de vocês. Amanhã a gente volta a se falar por aqui no nosso Play Sertanejo. Até lá.
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2: A Rádio Cidade informa a hora certa.
3: 6 horas.
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Em nome do Pai, e do Filho, e do Espírito Santo. Amém. O anjo do Senhor anunciou a Maria, e ela concebeu pelo Espírito Santo. Ave Maria, cheia de graça, o Senhor é convosco. Bendita sois vós entre as mulheres, e bendito é o fruto do vosso ventre, Jesus. Santa Maria, Mãe de Deus, rogai por nós, pecadores, agora e na hora de nossa morte. Amém. Eis aqui a serva do Senhor, faça-se em mim segundo a vossa palavra. Ave Maria, cheia de graça, o Senhor é convosco. Bendita sois vós entre as mulheres, e bendito é o fruto do vosso ventre, Jesus. Santa Maria, Mãe de Deus, rogai por nós, pecadores, agora e na hora de nossa morte. Amém. E o Verbo divino se fez carne e habitou entre nós. Ave Maria, cheia de graça, o Senhor é convosco. Bendita sois vós entre as mulheres e bendito é o fruto do vosso ventre, Jesus. Santa Maria, Mãe de Deus, rogai por nós, pecadores, agora e na hora de nossa morte. Amém. Rogai por nós, Santa Mãe de Deus, para que sejamos dignos das promessas de Cristo. Oremos. Infundi no nosso espírito a vossa graça, ó Pai, vós que na anunciação do anjo nos revelastes a encarnação do vosso Filho, pela sua paixão e cruz, conduzi-nos à glória da ressurreição. Por Cristo nosso Senhor. Amém.

Queridos irmãos e queridas irmãs, neste momento eu vou abençoar a água, que você possa pegar aí o seu copo de água, a sua garrafinha, para que você possa beber esta água, também usá-la aí na sua casa, aspergir os quartos e também no seu carro, na sua casa, sendo sempre esse instrumento de salvação.

irmãos e irmãs em Cristo, invoquemos o Senhor nosso Deus, para que se digne abençoar esta água, que vai ser usada por todos nós, recordando sempre o nosso batismo, que Ele se digne ajudar-nos a permanecermos fiéis ao Espírito que recebemos. Oremos. Senhor Deus Todo-Poderoso, fonte e origem de toda a vida, abençoai esta água que vamos usar, confiantes para implorar o perdão dos nossos pecados e alcançar a proteção da vossa graça contra toda doença e cilada do inimigo. Concedei, ó Deus, que por vossa misericórdia jorrem sempre para nós as águas da salvação, para que possamos nos aproximar de vós com um coração puro e evitar todo o perigo do corpo e da alma. Por Cristo nosso Senhor. Amém. Que esta água relembre o nosso batismo e o Cristo que nos salvou. Amém.

consagração a Nossa Senhora da Conceição Aparecida. Ó Maria Santíssima, pelos méritos de Nosso Senhor Jesus Cristo, em vossa querida imagem de Aparecida, espalhais inúmeros benefícios sobre todo o Brasil. Eu, embora indigno de pertencer ao número de vossos filhos e filhas, mas cheio de desejo de participar dos benefícios de vossa misericórdia, prostrado a vossos pés, consagro-vos o meu entendimento, para que sempre pense no amor que mereceis. Consagro-vos a minha língua, para que sempre vos louve e propague a vossa devoção. Consagro-vos o meu coração, para que depois de Deus, vos ame sobre todas as coisas. Recebei-me, ó Rainha incomparável, vós que o Cristo crucificado deu-nos por mãe, no ditoso número de vossos filhos e filhas. Acolhei-me debaixo de vossa proteção, socorrei-me em todas as minhas necessidades, espirituais e temporais, sobretudo na hora de minha morte. Abençoai-me, ó celestial cooperadora, e com vossa poderosa intercessão, fortalecei-me em minha fraqueza, a fim de que, servindo-vos fielmente nesta vida, possa louvar-vos, amar-vos, dar-vos graças no céu e por toda a eternidade. Assim seja. Amém. Nossa Senhora da Conceição Aparecida, rogai por nós.

O Senhor esteja convosco, Ele está no meio de nós. Que Deus os abençoe e vos guarde. Amém. Que Ele vos ilumine com a luz da sua face e vos seja favorável. Amém. Que Ele vos mostre o seu rosto e vos traga a paz. Pela intercessão da nossa padroeira, a Senhora Aparecida, abençoe-vos Deus Todo-Poderoso, Pai e Filho e Espírito Santo. Amém. Fiquemos na paz, que o Senhor sempre nos acompanhe. Amém.

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1: A Rádio Cidade informa a hora certa.
2: 6:22.
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o grande homem. Mantém seu modo de pensar independentemente da opinião pública. É tranquilo, calmo, paciente, não grita nem se desespera. Pensa com clareza, fala com inteligência, vive com simplicidade. É do futuro e não do passado. Sempre tem tempo. Não despreza nenhum ser humano. Causa a impressão dos vastos silêncios da natureza. O céu, o oceano, o deserto. Não é vaidoso. Como não anda à cata de aplausos, jamais se ofende. Possui sempre mais do que julga merecer. Está sempre disposto a aprender, mesmo com as crianças. Trabalha pelo prazer do trabalho em si, não pela recompensa material. Vive dentro do seu próprio isolamento espiritual, onde não chegam nem o louvor, nem a censura. Não obstante, seu isolamento não é frio. Ama, sofre, pensa, compreende. O que você possui, dinheiro ou posição social, nada significa para ele. Só lhe importa o que você é. Despreza a opinião própria, tão depressa verifica o seu erro. Não respeita usos estabelecidos e venerados por espíritos tacanhos. Respeita somente a verdade. Tem mente de homem e coração de menino. Conhece a si mesmo, tal qual é. E conhece a Deus.

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2: Em Brasília, 19 horas.
3: 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As notícias do governo federal que movimentaram o país no dia de hoje.
4: Olá, boa noite.
2: Boa noite para você que nos acompanha em todo o país.
4: Terça-feira, 25 de agosto de 2026.
2: Vamos aos destaques do dia.
4: Proteção no ambiente digital.
2: TikTok é multado em 153 milhões de reais por irregularidades no tratamento de dados de crianças e adolescentes.
4: E plataformas digitais têm até 17 de setembro para publicar relatório sobre medidas adotadas para a defesa desse público na internet.
2: Quem fala sobre o assunto é Fabrício Lopes, da Agência Nacional de Proteção de Dados.
5: Ele é uma maneira que a empresa tem de contar para a sociedade todos os seus esforços e processos que ela está fazendo para obedecer ao ECA Digital, especificamente no que se refere a lidar com denúncias.
4: Microempreendedores individuais podem prestar serviços a órgãos vinculados à administração federal.
2: São atividades, serviços como manutenção e pequenos reparos. Natália Koslick.
6: Nesta terça-feira foi publicada no Diário Oficial a atualização de dois editais que acrescentam 136 tipos de serviço à plataforma Contrata Mais Brasil.
4: Mês da gestante reforça a importância do pré-natal desde os primeiros sinais da gravidez.
2: Cuidados com a saúde da mãe e do bebê começam ainda no início da gravidez. Graziele Bezerra.
7: O pré-natal é o passo mais importante para uma gravidez saudável, tanto para a mãe quanto para o bebê.
4: Hoje, na apresentação da Voz do Brasil, eu, Luciana Vasconcelos e Luciano Seixas.
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4: A empresa ByteDance, controladora da rede social TikTok, foi multada em 153 milhões de reais por não garantir segurança de dados de crianças e adolescentes.
2: Entre as irregularidades apontadas pela Agência Nacional de Proteção de Dados estão o vazamento de informações e o direcionamento de publicidade a esse público.
4: A controladora da TikTok se comprometeu a fazer mudanças.
8: A decisão é resultado de um processo de fiscalização que identificou irregularidades nas duas formas de acesso ao TikTok, com e sem cadastro. Segundo a NPD, Agência Nacional de Proteção de Dados, a plataforma tratou dados de crianças e adolescentes sem uma base legal adequada e não adotou medidas suficientes para impedir esse tratamento e o cadastro desse público, explica Fabrício Guimarães Lopes, superintendente de fiscalização da NPD.
9: É um processo longo, né, que resultou nessa multa de 153 milhões.
5: A empresa não estava tomando as medidas necessárias para impedir que crianças e adolescentes acessassem a plataforma dela, e esse tratamento, além de ser em desacordo com a lei, acabou também sendo utilizado para oferecer publicidade para crianças e adolescentes no ambiente que a gente já sabia que não era apropriado para ela.
8: A NPD determinou ainda a eliminação dos dados coletados de forma irregular e a ByteDance se comprometeu a implementar um plano de conformidade para melhorar a proteção de crianças e adolescentes no TikTok. Entre as medidas estão configurações de privacidade mais restritivas para menores de 16 anos que só poderão ser alteradas com autorização dos responsáveis, além do reforço da supervisão parental e de filtros de conteúdo. Medidas que são fruto da fiscalização da agência reguladora, garantiu a diretora da NPD, Lorena Gilberti Coutinho.
10: A atuação da NPD, ela não se resumiu a essa multa que foi imposta. Muito mais importante que isso foram as melhorias trazidas, né, que foram incorporadas ao modelo de negócio da empresa e que vão trazer um ambiente muito mais seguro para crianças e adolescentes.
8: O diretor-presidente da NPD, Valdemar Gonçalves Orunho Júnior, destaca que outras plataformas também estão sendo analisadas para que os direitos de proteção de dados sejam garantidos.
11: É ficar bem claro que nós estamos atuando, é uma atuação bastante técnica, bastante em cima da lei, a Lei Geral de Proteção de Dados, agora também com o nosso ECA Digital.
8: A decisão ainda pode ser contestada pela empresa no Conselho Diretor da NPD, no prazo de 10 dias úteis. Reportagem Pablo Mundim.
2: Em nota, a plataforma TikTok informou que apresentou um plano de conformidade à NPD, que foi aprovado pela agência no ano passado.
4: A empresa diz que a multa se refere a um período anterior a 2021 e não reflete as medidas implementadas pela plataforma, como a adoção de 50 recursos e configurações voltados para a segurança de crianças e adolescentes.
2: Provedores de aplicações de internet, como as plataformas digitais direcionadas a crianças e adolescentes, devem publicar relatório até 17 de setembro sobre medidas de proteção a esse público.
4: A jornalista Mariana Jungmann conversou sobre o tema com Fabrício Lopes, superintendente de fiscalização da Agência Nacional de Proteção de Dados. Vamos ouvir.
12: Olá, superintendente, muito bem-vindo à Voz do Brasil. Vamos começar falando um pouco sobre o trabalho da NPD, a Agência Nacional de Proteção de Dados, né? É um órgão relativamente novo que foi instalado em 2020. O senhor pode explicar para a gente, né, para o nosso ouvinte, qual é a função da agência, suas áreas de atuação?
5: Olá, Mariana, bom dia e bom dia a todos que estão nos vendo e nos ouvindo. A Agência Nacional de Proteção de Dados, ela começou para garantir que dados pessoais de cidadãos brasileiros fossem tratados com respeito e sem abusos. O fato das pessoas poderem coletar informações sobre nós e trabalharem com elas não permite que as pessoas façam qualquer coisa com essas informações. O uso desses dados tem que ser legítimo e nunca pode ser em detrimento do cidadão, do titular de dados. E recentemente a gente teve alguma ampliação das nossas competências, mas acho que a gente pode posso explicando isso ao longo do período também.
12: Eu ia justamente comentar isso. Mais recentemente a NPD

0: gente faz uma grande condensação dessas informações para que a gente tenha condições de escolher para onde apontar a nossa fiscalização e o nosso foco. É um universo muito vasto, a gente precisa priorizar, e essa priorização não pode ser com base no humor, do bom humor do fiscal. Tem que ser com base em dados, em fatos que consigam orientar a nossa atuação e que ela seja esteja em sintonia com aquilo que a sociedade traz para a gente como urgência, como necessidade para ela.
1: Agora, a gente está num período importante também para essa fiscalização, porque está correndo aí o prazo para essas empresas entregarem os relatórios de transparência sobre o acesso de crianças e adolescentes, né? Quais são as informações que tem que estar nesses relatórios e para que eles servem?
0: O relatório de transparência, vamos lá, acho que vou começar dizendo para que ele serve. Ele é uma maneira que a empresa tem de contar para a sociedade todos os seus esforços e processos que ela está fazendo para obedecer ao ECA Digital, especificamente no que se refere a lidar com denúncias. Porque, e há um cuidado, um balanço muito sensível no ECA Digital, que é, não é a NPD quem faz o controle do que pode e não pode ficar no ar. Esse controle, ele é um controle dividido entre o titular de dados, entre o pai da criança adolescente, entre a própria criança e a plataforma, em que as pessoas indicam para a plataforma aquilo que elas entendem que é uma violação, e a plataforma recebe aquela demanda e precisa avaliar e retirar do ar no tempo correto. O papel da NPD é garantir que essa conversa entre titular, entre cidadão e criança e a plataforma aconteça conforme as regras da lei. E aí o relatório de transparência é uma maneira que essa empresa tem de contar para a sociedade o que ela já está fazendo. Porque é um pouco diferente ela mandar um relatório só para a gente avaliar aqui. Na verdade, a ideia é que isso seja público e que a sociedade consiga, inclusive, pegar essas informações e fazer pesquisa e montar indicadores. Então, a ideia do relatório de transparência é isso. O que vai ter lá? Vai ter, por exemplo, informações como quantidade de denúncias que ela recebeu, tempo médio de tratamento, de onde ela mais recebeu denúncia, qual foi o tipo mais de denúncia que ela recebeu, quais são os processos que ela costuma fazer, quantas ela atendeu, quantas ela não atendeu, como é que é o processo para lidar com isso. Então, é mais ou menos essa a ideia dela, a empresa trazendo para a sociedade como é que ela está operando, colocando em prática aquilo que a... Até mesmo com um elemento de verificação. Se uma instituição, por exemplo, fez várias reclamações para a plataforma e não aparece no relatório, alguma coisa está errada.
1: Bom, recentemente a NPD determinou a suspensão, né, das transmissões ao vivo pela plataforma Discord. Esse ato ocorreu após um caso de suicídio de uma criança de 13 anos, durante uma live na plataforma, e foi uma medida cautelar. Existem outras cautelares, superintendente, que podem ser adotadas contra a plataformas, né? E em caso de descumprimento delas, o que, pode acontecer? As plataformas podem ter atuação suspensa no Brasil ou isso depende ainda de autorização judicial? Como é que funciona?
0: Bom, quando é falta cautelar, a gente tem competência e poder legal para emitir cautelares, Mariana, está previsto na lei do processo administrativo. Mas essa cautelar também não fica a nosso sabor. A gente tem que demonstrar que existe um perigo e que existe uma grande chance do que a gente está verificando tem amparo na lei ou está contra a lei para a gente mandar parar, que é o fumus boniores e o perigo na demora. E a cautelar, nesse sentido, ela é delimitada pelo seu aspecto utilitário, né? Para que ela serve, o que ela está tentando impedir. Então, não existe uma medida específica, mas eu posso, eventualmente, a NPD pode, em algum momento, determinar medidas adicionais à plataforma, na proporção que a gente entender que a gente ainda precisa fazer mais alguma coisa para proteger crianças e adolescentes no ambiente digital. A ideia de uma cautelar, essa é temporária, isso é importante dizer, ela não é para ser permanente, e a gente tem bastante esperança de que a plataforma vai reagir em tempo de diminuir essa incomodação que gera para a população de não ter mais esse tipo de ferramenta disponível. Mas vamos lá, supondo que ela não cumpra a cautelar ou aconteça alguma coisa, a gente tem que elevar o tom da conversa. Aí existe a possibilidade da superintendência encaminhar para o conselho diretor pedindo que acrescente a medida cautelar também a uma multa diária pelo descumprimento. E veja, isso a gente está dentro da cautelar. A gente pode também, no longo prazo, entender que a empresa não quis cooperar de maneira nenhuma, e aí é importante, a gente vai abrir um processo sancionador e sancioná-la pela violação que a gente entende que acontecia, como também por não ter cumprido a cautelar, e aí a situação vai gradativamente ficando cada vez mais severa para a empresa.
1: Muito bem. Bom, nós conversamos com o Fabrício Lopes, superintendente de fiscalização da Agência Nacional de Proteção de Dados. Superintendente, muito obrigada pela sua entrevista aqui à Voz do Brasil.
0: Muito obrigado, Mariana.

0: abraço a todo mundo.
1: Você pode enviar sugestões, denúncias, críticas à agência. O endereço é gov.br/ANPD.
2: Prestadores de serviço têm a oportunidade de trabalhar para mais de 2 mil órgãos públicos.
1: Isso por meio da plataforma Contrata Mais Brasil, que acaba de disponibilizar 136 novas atividades.
3: Nesta terça-feira foi publicada no Diário Oficial a atualização de dois editais que acrescentam 136 tipos de serviço à plataforma Contrata Mais Brasil, ligados à manutenção e pequenos reparos e serviços de apoio a ações institucionais e eventos. Com isso, ficam disponíveis 272 atividades em um único lugar. Na prática, funciona assim. O órgão público informa o serviço que deseja contratar, com a localidade e os prazos. Depois, microempreendedores individuais e produtores da agricultura familiar cadastrados são informados sobre as oportunidades e podem enviar suas propostas. Depois de analisá-las, o órgão público escolhe a mais vantajosa e formaliza a contratação. O uso da ferramenta é gratuito para órgãos públicos e empreendedores, sem cobrança de taxas ou comissões. O valor máximo de cada contratação de serviços pela plataforma é de R$ 13.098. Natália Koslick, para a Voz do Brasil.
4: Dicas do Enem.
5: Oi, meu nome é Bárbara Ribeiro e a minha pergunta é: como eu devo começar a me preparar para o Enem?
2: Quem vai falar um pouco mais sobre a preparação da prova do Enem é o conselheiro acadêmico Yuri Vieira. Ele também é professor de biologia e aproveita para dar umas dicas da área.
6: Olá pessoal, tudo bem? Yuri aqui, vou conversar com vocês um pouquinho sobre o Enem 2026. Esse ano temos algumas novidades aí com relação com contextualizações de questões, como vocês observaram no Enem passado. Na biologia, fiquem atentos ali à ecologia, à fisiologia humana e à genética. Observem que a genética ela vem trazendo ali questões relacionadas à biotech e a vacinas. Ó, conteúdo muito comum. Fique atentos também que as questões do Enem agora ela vem mais contextualizada, né? Então você tem ali uma conexão com outras disciplinas. O foco agora é gerenciar tempo. Não pensem em ficar decorando conteúdo teórico. Esse momento agora é momento de gerenciar tempo de questões, resolver o máximo de questões que vocês puderem, tá? Deixe a ansiedade de lado, trabalhe esse tempo cronometrado e sucesso na avaliação.
2: As provas acontecem no dia 8 e 15 de novembro. Acompanhe por aqui nossas dicas e também pela radiogov.ebc.com.br. Toda terça-feira a gente traz dúvidas e dicas de professores para o Enem, o Exame Nacional do Ensino Médio.
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0: maior chance de sucesso.
1: A diretora Olivia lembra que as mulheres que fazem um pré-natal pelo SUS recebem gratuitamente a Caderneta Nacional da Gestante, onde ela pode anotar todo o calendário de consultas, vacinas e o histórico de exames. O documento também traz informações sobre violência obstétrica, saúde mental e direito da gestante.
0: Desde o pré-natal, do parto, existe um plano de parto na caderneta, o pós-parto, aí na caderneta da criança já começa todas as informações desse bebê, os marcos do desenvolvimento, as vacinas, né, as consultas. Essas duas cadernetas cumprem juntos, né, esse papel de acompanhamento.
1: A autônoma Maísa Franciane, de 24 anos, faz o pré-natal do segundo filho em uma unidade básica de saúde no Itapoã, Distrito Federal. Ela está com 23 semanas de gestação e na consulta de rotina realizou exames de sangue e teste rápido de sífilis e HIV. Todas as informações da idade gestacional foram para a caderneta, que a acompanha por todo lado.
2: Tudo anotadinho. É, sempre a gente precisa, né? E tendo tudo anotado, vai facilitar também no atendimento. Todo lugar que eu vou, até no ônibus, eu tenho que estar com a caderneta.
1: A enfermeira Kênia Kanayama foi quem atendeu a Maísa e diariamente atende outras futuras mamães. Ela fala da necessidade do registro das informações de saúde na caderneta.
3: Uma gestante com sífilis, ela vai ganhar neném, aí se não tem anotado que ela fez o tratamento, aí corre o risco de ter que a criança tomar injeções desnecessárias, né, fazer tratamento desnecessário, porque não sabe se a gestante concluiu o tratamento. Então tem que ter essas anotações na caderneta.
1: A versão online da caderneta da gestante pode ser baixada do site gov.br/saúde. Reportagem Graziele Bezerra.
4: No próximo mês serão oferecidas mais de 4.500 vagas em qualificação profissional para mulheres em todo o país.
5: Fique atento às oportunidades no Ministério da Educação.
6: Os cursos são realizados em instituições que ofertam a educação profissional e tecnológica. O programa atende mulheres maiores de 16 anos em situação de vulnerabilidade social, vítimas de violência, com baixa ou nenhuma escolaridade. A ideia do programa é capacitar essas mulheres, incluí-las no mercado de trabalho e gerar renda para elas e suas famílias. As qualificações são de graça e têm carga horária mínima de 160 horas. No total, no mês de setembro, vão ser oferecidos 43 cursos presenciais em 32 instituições de 19 estados. Entre os cursos estão auxiliar de cozinha, cuidadores infantil e de idoso, camareira e editor de projeto visual gráfico. Você pode conferir as vagas disponíveis no painel de oportunidades do Programa Nacional de Acesso ao Ensino Técnico e Emprego, ativando o filtro Mulheres Mil. Mais informações você encontra no site do Ministério da Educação.
5: Priscila Machado, para a Voz do Brasil.
4: A batata caiu 37% nas principais centrais de abastecimento, as CEASAs, do país no mês de julho.
5: É o que mostra o 8º boletim Hortigranjeiro divulgado hoje pela Companhia Nacional de Abastecimento, a Conab.
4: E além da batata, o tomate e a cenoura também ficaram mais baratos.
5: Segundo a Conab, a redução dos preços é reflexo do aumento da oferta causado pela safra de inverno, como explica a gerente de produtos hortigranjeiros da Conab, Juliana Torres.
7: A gente teve esse movimento de queda, ele vem acumulado, né? Mês de junho também teve um movimento de queda. Se a gente compara os preços de julho com os de maio, quando o movimento era de alta, a queda foi de 48%, foi ainda mais maior, né? E esse cenário foi devido, né, à alta da oferta da safra de inverno, que forneceu cerca de 20% a mais para as CEASAs. Então, os preços ficaram nesse movimento de queda.
4: Depois de meses de cuidados e recuperação, dois animais silvestres estão de volta à natureza.
5: Um cachorro do mato atropelado enquanto atravessava uma estrada e uma fêmea de macaco prego resgatada com um traumatismo craniano foram devolvidos à Floresta da Tijuca, no Rio de Janeiro.
4: A soltura foi feita pelo ICMBio e pela Secretaria Municipal de Meio Ambiente e Clima, com o apoio de uma clínica veterinária especializada.
8: um cachorro do mato e uma fêmea de macaco prego precisaram deixar temporariamente a vida livre da floresta para enfrentar um período de

0: cuidados, tratamentos e recuperação. Depois de semanas de acompanhamento veterinário, os dois finalmente voltaram para casa. A soltura foi realizada no Parque Nacional da Tijuca, no Rio de Janeiro, em uma ação conjunta com o Instituto Chico Mendes de Conservação da Biodiversidade, o ICMBio, e da Secretaria Municipal de Meio Ambiente e Clima. A história do cachorro do mato começou em abril. O macho adulto atravessava a estrada quando foi atropelado e resgatado. Meses depois, uma fêmea de macaco prego foi resgatada com traumatismo craniano. Dentro do Parque Nacional da Tijuca, a soltura de animais não pode ser feita por qualquer pessoa ou instituição. É necessária avaliação e autorização prévia do ICMBio, como explica o agente de fiscalização do ICMBio, Gleidson Correia.
1: O Parque Nacional da Tijuca ele permite a soltura, mas mediante uma autorização, para que esses animais tenham nenhum vírus e nenhuma bactéria, para que isso não passe para os animais que aqui habitam dentro do Parque Nacional da Tijuca. Essa autorização, ela nos ajuda a prevenir a soltura de animais exóticos.
0: A história também deixa um alerta sobre educação ambiental. A gerente da Patrulha Ambiental da Secretaria Municipal de Meio Ambiente e Clima, Mariana Ribeiro, reforça os cuidados que as pessoas devem ter ao encontrar animais silvestres.
2: A gente sempre tenta orientar que não alimentem os animais, não se aproximem desses animais, porque isso é o que traz risco para o animal, né? O animal ele começa a ter a oferta daquele alimento e entender que essa aproximação do ser humano é algo seguro quando não é, né? Ele pode ser atropelado, ele pode ser capturado, ele pode ser vítima de várias situações de maus tratos.
0: Caso encontre algum animal silvestre ferido, em risco ou em situação de vulnerabilidade, entre em contato com órgãos de fiscalização e resgate, como a Polícia Militar Ambiental, o Corpo de Bombeiros ou mesmo as Secretarias Estaduais de Meio Ambiente. Reportagem Thaís de Araújo.
3: Estados localizados nas regiões Norte e Nordeste terão a tarifa de energia elétrica reduzida a partir de amanhã.
4: Isso por conta de reajustes tarifários de distribuidoras que operam nessas regiões.
3: Os impactos são para consumidores atendidos em baixa tensão, ou seja, em residências e pequenos comércios.
4: E podem chegar a mais de 10% de redução, no caso da distribuidora Energisa Rondônia.
3: A decisão é da Agência Nacional de Energia Elétrica. As informações estão em gov.br/anel.
4: E essas foram as notícias do governo federal.
3: Uma realização da Secretaria de Comunicação Social da Presidência da República.
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3: Fique agora com as notícias do Poder Judiciário do Congresso Nacional. Uma boa noite.
4: Boa noite para você. Até amanhã.
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7: Supremo debate a constitucionalidade da lei antifacção em audiência pública, conduzida pelo ministro Alexandre de Moraes.
8: Para o STJ, falta de demonstração de dolo específico impede configuração de nepotismo.
7: Policial federal é condenado pela justiça por envolvimento com tráfico de drogas.
8: Boa noite, eu sou Leandro Bezerra.
7: E eu sou Walter Lima.
8: O Supremo Tribunal Federal concluiu nesta terça-feira a audiência pública sobre a constitucionalidade de dispositivos da lei antifacção em vigor desde março.
7: Durante 2 dias, representantes de órgãos públicos, entidades jurídicas, universidades e organizações da sociedade civil apresentaram diferentes posições sobre os efeitos da norma no combate ao crime organizado e na preservação dos direitos e das garantias constitucionais.
8: Os debates abordaram a prisão preventiva automática, regras mais rígidas para a execução penal, a perda antecipada de bens, o monitoramento de comunicações entre advogados e clientes e a transferência de presos para presídios federais.
7: Também foi discutida a criação de um banco de dados sobre pessoas suspeitas de ligação com crime organizado. Participantes questionaram a falta de análise individual para prisão preventiva e possíveis violações ao Estado Democrático de Direito.
8: Outros defenderam medidas patrimoniais como forma de atingir o financiamento e os lucros das organizações criminosas. A audiência foi conduzida pelo ministro Alexandre de Moraes, relator das 4 ações que questionam a lei.
7: As contribuições vão subsidiar o julgamento quando o Supremo decidir se as regras regras serão mantidas, limitadas às declaradas inconstitucionais.
8: Falta de demonstração de dolo específico impede a configuração de nepotismo.
7: A conclusão é do STJ. Fátima Uchoa.
9: O Ministério Público de Minas Gerais ajuizou ação civil pública pela suposta prática de nepotismo contra um prefeito e as duas filhas dele, nomeadas como secretárias municipais. O Tribunal de Justiça Estadual julgou o pedido improcedente e no STJ a primeira turma negou o recurso especial. O relator ministro Paulo Sérgio Domingues apontou que o fato de o prefeito ter nomeado as filhas como secretárias municipais, ainda que reprovável, sem o elemento subjetivo necessário e a demonstração de prejuízo ao erário, não configura improbidade. Para o relator, isso depende de outros elementos, como fraude ou ausência de qualificação técnica, e nesse caso, a corte local concluiu que as nomeadas possuíam capacidade técnica e não houve favorecimento econômico ou político nem fraude nas nomeações.
8: E se um erro do seu empregador te fizer perder dinheiro na aposentadoria complementar?
7: Quem julga isso? O TST decidiu que é a Justiça do Trabalho. Mila Amaral.
10: O caso é de uma ex-bancária da Caixa que diz que o banco não incluiu uma parcela chamada CTVA no cálculo do plano de previdência dela e isso teria reduzido o valor da aposentadoria. Para o Tribunal Regional de Minas, o caso não era trabalhista e por isso extinguiu o processo. Mas a segunda turma do TST reformou a decisão. Por unanimidade, os ministros entenderam que a bancária não quer mudar o benefício. Ela quer indenização por um suposto ato ilícito da Caixa enquanto empregadora. E em caso de ato ilícito de patrão, a competência é sim da Justiça do Trabalho.
8: Justiça condena policial federal e mais três envolvidos em tráfico de drogas e outros crimes no Aeroporto Internacional Eduardo Gomes, no Amazonas.
7: Denúncia foi apresentada pelo Ministério Público Federal. Repórter Sabrina Menezes.
11: Segundo as investigações, os criminosos recebiam as mochilas com as drogas após passarem pela inspeção do aeroporto. Além de facilitar o transporte dos entorpecentes, o policial também acessava os sistemas da Polícia Federal para buscar e fornecer informações privilegiadas ao grupo. O agente federal foi condenado por tráfico de drogas, associação ao tráfico e lavagem de capitais, com uma pena de 26 anos e 7 meses de prisão em regime inicial fechado, além da perda do cargo. O responsável pela logística e transporte da droga recebeu pena de 16 anos e 9 meses de prisão, além de multa, e os transportadores de 4 anos e 9 meses cada um.
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8: A você uma boa noite.
7: E até amanhã.
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0: Eu sou Paula Groba.
1: E eu sou Humberto Pinheiro.
0: E estes são os destaques de hoje do Jornal do Senado, que começa agora.
1: Incentiva o futebol e novas regras para programas de milhagem entram na pauta do Senado.
0: Projeto permite abater do imposto de renda doações a projetos científicos.
1: Senado pode renovar mais de 2/3 de seus representantes nesta eleição.
0: Boa noite.
1: Boa noite.
0: Dois temas que fazem parte do dia a dia de milhões de brasileiros podem entrar na pauta do Senado: o futebol e os programas de fidelidade que oferecem pontos ou milhas.
1: São projetos aprovados pela Câmara dos Deputados que agora aguardam a análise dos senadores. Repórter Herman Kulitz.
2: O Senado pode iniciar nas próximas semanas a análise de 3 projetos de lei já aprovados pela Câmara dos Deputados. 2 das propostas tratam de futebol. Uma delas prevê o reconhecimento desse esporte como é jogado no Brasil, como manifestação da cultura nacional e patrimônio cultural e material do povo brasileiro. A outra, alinhada com a proximidade da próxima Copa do Mundo de Futebol Feminino, a ser realizada em 2027 no Brasil, busca incentivar a prática profissional dessa modalidade pelas mulheres, para combater a discriminação de gênero. Também será debatido pelo senador o projeto que cria regras claras para que as pessoas possam usar de forma mais ampla as milhas e pontos que acumulam nos programas de fidelidade, inclusive com a possibilidade de venda para terceiros ou sua conversão em dinheiro. Se forem aprovados, sem mudança pelos senadores, os projetos seguirão para a sessão presidencial. Se houver alguma alteração, voltam para a análise da Câmara dos Deputados.
0: E o Congresso Nacional vai analisar mais uma medida provisória editada pelo governo para tentar conter o impacto do conflito no Oriente Médio sobre os preços dos combustíveis no Brasil. Publicada no Diário Oficial da União nesta terça-feira, a MP destina R$ 3,152 bilhões para ajudar a reduzir os efeitos da alta dos preços do petróleo. O dinheiro será repassado como ajuda financeira do governo a produtores e importadores de gasolina, diesel, gás de cozinha e querosene de aviação.
1: A maior parte dos recursos, R$ 2,552 bilhões, será destinada à produção e à importação de óleo diesel para o uso rodoviário. Outros R$ 600 milhões serão usados para combustíveis derivados do petróleo. Segundo o governo, a medida é necessária por causa da alta do petróleo no mercado internacional, provocada pelo conflito no Oriente Médio e da oscilação do dólar. O Brasil também depende da importação de parte dos combustíveis que consome, cerca de 10% da gasolina e entre 25% e 30% do diesel.
0: O governo federal tem até o dia 31 de agosto para enviar ao Congresso Nacional o projeto de lei orçamentária de 2027.
1: Mas antes de analisar o orçamento do próximo ano, o Congresso ainda precisa votar a LDO, a Lei de Diretrizes Orçamentárias. É ela que define as prioridades e as regras que vão orientar a elaboração e a execução do orçamento da União. Os detalhes com o repórter Alexandre Campos.
3: De acordo com a Constituição, a Lei de Diretrizes Orçamentárias orienta o governo a elaborar a proposta de orçamento. Mas até agora o projeto da LDO de 2027, enviado em abril para o Legislativo, não foi aprovado. Diante desse cenário, o governo vai se basear num texto que pode ser alterado para apresentar o orçamento do ano que vem. Diogo Antunes, consultor de orçamento do Senado Federal, explica como essa situação vai ser resolvida.
4: De qualquer forma, antes da aprovação da LOA, é necessário que a LDO seja aprovada, exatamente para que a LDO, de alguma forma, direcione a lei orçamentária anual.
3: O projeto da LDO de 2027 prevê meta de superávit primário de R$ 73 bilhões e salário mínimo de R$ 1.717. No entanto, o governo já anunciou que, por exigências legais, esse valor passará para R$ 1.741. O projeto da lei orçamentária de 2027 deve passar pela Comissão Mista de Orçamento e, posteriormente, pelas duas casas do Congresso Nacional em sessão conjunta.
0: E um novo projeto em análise no Senado pode atrair recursos privados para projetos científicos e tecnológicos desenvolvidos por estudantes.
1: A proposta permite que pessoas e empresas descontem do imposto de renda parte dos valores destinados a essas iniciativas. Repórter Marcela Cunha.
5: O projeto cria a Política Nacional de Fomento à Alta Performance Técnica e Científica, a FOTEC. A ideia é que pessoas físicas destinem

0: de renda parte dos valores destinados a essas iniciativas. Repórter Marcela Cunha.
1: O projeto cria a Política Nacional de Fomento à Alta Performance Técnica e Científica, a FOTEC. A ideia é que pessoas físicas destinem atos sociais do Senado.
0: Dois ministros presentes na reunião destacaram a importância de políticas públicas para reduzir as diferenças sociais e garantir mais oportunidades e direitos à população. Repórter Marcela Diniz.
2: O projeto que torna agosto o mês de combate às desigualdades foi apresentado em 2023 pelo então deputado Guilherme Boulos, hoje ministro da Secretaria-Geral da Presidência da República. No debate promovido pela Comissão de Assuntos Sociais, Boulos comemorou dados da ONU que apontam a saída do Brasil do mapa da fome pela segunda vez e a melhora no coeficiente de Gini, indicador usado em

0: PT Gaúcho espera que o projeto que cria o mês de combate às desigualdades seja aprovado na próxima semana na Comissão de Assuntos Sociais.
1: Eu estou tranquilo que esse projeto vai ser aprovado. Eu não tenho nenhuma preocupação. Esse projeto vai ser aprovado, eu espero que seja já na próxima quarta-feira.
2: Eleições 2026.
3: Em 2026, o Senado Federal terá 2/3 de suas cadeiras em disputa, porém o número de renovações pode ser ainda maior.
4: Há estados onde pode haver renovação de toda a bancada de senadores. Quem traz as informações é o repórter Douglas Castilho.
5: Ao contrário das demais casas legislativas, o Senado tem apenas parte de seu quadro de parlamentares renovada a cada pleito. Com mandatos de 8 anos, 54 senadores são escolhidos numa eleição e os demais 27 na eleição seguinte. Porém, o número de caras novas desta vez no Senado pode ser ainda maior. Isso porque, dentre os senadores que ainda têm mandato até 2031, 9 concorrem a outros cargos, como governador e presidente. Se eleitos, abrem suas vagas para seus suplentes e podem aumentar a renovação total do Senado para até 63 novos senadores. O consultor do Senado Federal, Fernando Trindade, explicou como funciona o exercício dos mandatos em campanha.
6: São senadores que estão no meio do mandato. Muitos desses senadores concorrerão aos governos dos seus respectivos estados. A legislação brasileira não considera que haja qualquer incompatibilidade entre parlamentar, seja que parlamentar for, senador, deputado federal, deputado estadual, a permanência no cargo e a concorrência a um outro cargo.
5: Há unidades da federação que podem renovar todos os seus 3 senadores a partir do ano que vem. Um dos casos é Minas Gerais, em que, além das 2 vagas a definir, há um senador em meio de mandato concorrendo ao governo estadual e, se eleito, chamará um suplente. Outro caso é o Paraná. Os 2 senadores atuais, Flávio Arnes, do PSB, e Oriovisto Guimarães, do PSDB, decidiram não tentar a reeleição e a cadeira restante pode ficar para suplente caso o titular em meio de mandato vença a disputa para o governo estadual.
4: Com edição de Paula Groba e trabalhos técnicos de Eliseu Caires, o Jornal do Senado fica por aqui. Acompanhe agora as notícias da Câmara dos Deputados. Boa noite.
3: Boa noite e até amanhã.
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7: Proposta condiciona a diminuição de penas à redução da periculosidade.
8: Audiências públicas vão tratar sobre tarifa zero no transporte público.
7: Comissão debate relação entre preservação cultural e crises climáticas.
8: Deputados apresentam projetos para garantir o bem-estar dos animais.
7: Boa noite. Professora Marcivânia, do PCdoB do Amapá, propõe tipificar como crime a produção, o armazenamento, a venda e o compartilhamento de imagens e vídeos que mostrem maus tratos ou atos de crueldade contra animais. A pena prevista é de 2 a 5 anos de reclusão, além de multa.
8: O projeto também endurece as punições para quem financiar ou lucrar com esse tipo de conteúdo. A ideia de professora Marcivânia é determinar ainda que plataformas digitais removam o material e forneçam informações às autoridades mediante ordem judicial.
7: O projeto permite ao trabalhador faltar 1 dia a cada 12 meses para prestar cuidados a animal de estimação. O autor, Valdemar Oliveira, do Avante de Pernambuco, explica que a ausência deverá ser motivada por doença grave, acidente ou recuperação cirúrgica com comprovação de médico veterinário.
8: O texto de Valdemar Oliveira inclui a nova hipótese de falta justificada sem prejuízo do salário. Para ele, a medida busca adequar a legislação à realidade das famílias brasileiras, preservando o equilíbrio das relações de trabalho ao limitar o benefício a 1 dia por ano.
2: Meio ambiente.
7: Projeto de Beto Pereira, do Republicanos, de Mato Grosso do Sul, fortalece a atuação das polícias militares ambientais e dos órgãos federais no combate aos crimes ambientais. A proposta prevê punições mais severas para o desmatamento em áreas protegidas e para o uso de fogo sem autorização.
8: A proposta apresentada por Beto Pereira também propõe aumentar as penas para quem produzir, comercializar ou utilizar agrotóxicos ilegais. Segundo o autor, o objetivo é reforçar a fiscalização e proteger a biodiversidade do país.
2: Cultura.
7: Comissão da

0: debateu a relação entre preservação cultural e mudanças climáticas. A repórter Mônica Tati acompanhou a reunião.
1: Os eventos climáticos extremos colocam em risco não apenas o patrimônio material e os sítios arqueológicos, mas também a existência de acervos de saberes e conhecimentos que são essenciais para a forma de viver de comunidades locais. Essa questão fez o deputado Tarcísio Mota, do PSOL do Rio de Janeiro, pedir uma audiência para debater na Comissão de Cultura da Câmara dos Deputados as questões que envolvem as mudanças climáticas e a preservação do patrimônio cultural. Tarcísio Mota afirma que entender que as sociedades vulneráveis são as que mais sofrem com as mudanças do clima e pensar em mecanismos de prevenção e mitigação é papel da Comissão de Cultura.
2: O colapso ecológico planetário é uma realidade. Nós estamos diante de mudanças climáticas cada vez mais intensas, cada vez mais frequentes, e nada indica que o cenário melhorará nos próximos anos ou nas próximas décadas. Temos urgência em encarar esse desafio, mas não podemos ignorar o fato de que o processo da questão do colapso ecológico já é uma realidade entre nós, no Brasil e no planeta Terra.
1: Os debatedores ressaltaram a importância da criação da Carta Brasileira do Patrimônio Cultural e Mudanças Climáticas. O documento destaca que o patrimônio não é apenas um bem a ser protegido, mas uma fonte dinâmica de conhecimento e de tecnologia social para formular soluções contemporâneas baseadas no território. Riscos como a destruição de paisagens culturais no Pantanal, deslizamentos na Mata Atlântica e a desertificação na Caatinga evidenciam a necessidade de abordagens que salvaguardem os territórios. Todos os participantes destacaram a necessidade não apenas de financiamento formal de ações de preservação ambiental, mas também de adaptações para garantir a mitigação dos efeitos climáticos e a sustentabilidade. Da Rádio Câmara de Brasília, Mônica Tati.
3: Direitos Humanos.
4: Leandre, do PSD do Paraná, assina projeto que permite a pessoas com deficiência ou outra limitação física permanecer sentadas durante a execução do hino nacional e em cerimônias cívicas. A proposta altera a lei que determina a todos que fiquem de pé nessas ocasiões.
0: Leandre argumenta que a ausência dessa ressalva pode causar constrangimento a pessoas com mobilidade reduzida e deficientes físicos. A deputada afirma que a mudança corrige uma lacuna na lei sem alterar o dever de respeito aos símbolos nacionais.
4: Daiana Santos, do PCdoB do Rio Grande do Sul, é coautora de projeto que institui a Política Nacional dos Direitos das Pessoas LGBTQIA+. Ela aponta que a matéria transforma em política de Estado ações destinadas ao combate à discriminação e à ampliação do acesso aos serviços públicos.
0: Daiana Santos informa que o projeto prevê uma rede nacional para integrar programas de proteção em todo o país. A deputada também ressalta que o texto inclui espaços destinados ao acolhimento e ao atendimento multidisciplinar para a população LGBTQIA+.
3: Educação.
4: A Câmara lançou uma frente em defesa das universidades públicas estaduais e municipais. A repórter Noelle Nobre acompanhou a cerimônia de inauguração.
5: Foi lançada na Câmara dos Deputados uma frente parlamentar mista em defesa das universidades públicas estaduais e municipais. O grupo tem como objetivo atuar na interlocução entre essas instituições de ensino e o poder público federal. O coordenador é o deputado André Figueiredo, do PDT do Ceará.
6: Nós precisamos valorizar que essas instituições e fazer que elas saibam que aqui no Parlamento elas também serão alvo de atenção, e a frente parlamentar vem muito ao encontro disso, juntar todas essas instituições estaduais e municipais para que possamos também ter um diálogo aberto com o governo federal.
5: A instalação da frente é fruto de uma articulação da Associação Brasileira das Reitoras e Reitores das Universidades Estaduais e Municipais. A associação integra 46 instituições que juntas somam 446 campi e atendem mais de 700 mil alunos. A frente parlamentar mista em defesa das universidades públicas estaduais e municipais conta com 183 deputados e 2 senadores. Da Rádio Câmara de Brasília, Noelle Nobre.
3: Previdência.
0: Ibamar Silva, do Podemos de São Paulo, é autor de projeto que garante ao segurado do INSS o direito de escolher a regra de cálculo mais vantajosa da aposentadoria. Para ele, a medida corrige distorções e dá mais segurança jurídica aos segurados.
4: A proposta beneficia trabalhadores filiados à Previdência antes de novembro de 1999, que cumpriram os requisitos para o benefício antes da reforma de 2019. Ibamar Silva também incluiu no texto a revisão de ofício dos benefícios concedidos nesse período, com base na regra de transição.
0: Marussa Boldrin, do Republicanos de Goiás, é favorável ao projeto que facilita a comprovação do tempo de serviço de trabalhadores rurais para a aposentadoria. Relatora na Comissão de Agricultura, a deputada afirma que a medida incorpora à lei um entendimento já consolidado pelo STJ.
4: A proposta reconhece períodos anteriores ao documento mais antigo apresentado, desde que haja prova material reforçada por testemunhas. O texto, de acordo com Marussa Boldrin, evita que trabalhadores do campo percam direitos por falta de registros antigos sobre o início da atividade.
0: Wellington Roberto, do PSD da Paraíba, apresentou o projeto que estabelece regras para o uso, por sistemas de inteligência artificial, de informações capazes de prever o risco futuro de doenças. Ele explica que a proposta exige consentimento específico do paciente para a geração desses dados.
4: Wellington Roberto aponta que o intuito é proibir seguradoras, bancos ou empregadores de utilizar previsões sobre a saúde de clientes para impor condições desfavoráveis. A matéria limita o uso desses dados à assistência médica, pesquisa científica e à formulação de políticas públicas.
3: Consumidor.
0: Marangoni, do Podemos de São Paulo, defende a aprovação de projeto que cria novas regras de proteção aos usuários de planos de saúde. Ele explica que a proposta de sua autoria exige que negativas de cobertura sejam justificadas de forma individualizada com critérios técnicos.
4: O projeto de Marangoni também sugere ampliar o direito de contestar decisões das operadoras, com prazos para análise dos pedidos. Pela matéria, se a empresa não responder dentro do período previsto, a solicitação do beneficiário será considerada aprovada.
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3: Saúde.
0: Deputados debateram a criação de um observatório sobre infecções sexualmente transmissíveis entre mulheres. A repórter Silvia Munhato acompanhou.
8: Em audiência pública da Comissão de Defesa dos Direitos da Mulher, foi debatida a criação de um observatório

0: para monitorar.
1: E a partir do diagnóstico, nós possamos fazer incidências, inclusive sobre as infecções sexualmente transmissíveis e o seu impacto em cada território, que também é diferenciado. Né?
0: A deputada Érica Cocai disse ainda que vai solicitar a inclusão do recorte de gênero no programa Brasil Saudável, que é direcionado para problemas sociais e ambientais que afetam a saúde de pessoas em maior vulnerabilidade social. Uma das metas da agenda relacionada às doenças sexualmente transmissíveis é ampliar em 300% até 2027 o número de usuárias de tratamentos preventivos dessas infecções. As mulheres são muito afetadas por infecções como HIV/AIDS, tuberculose, hepatites virais, HTLV e sífilis, entre elas especialmente as pretas, pardas e das regiões norte e nordeste. No caso da sífilis, por exemplo, 61% das mulheres pretas poderiam ter evitado a doença se tivessem tido acesso ao mesmo tipo de programas que as mulheres brancas. Da Rádio Câmara de Brasília, Silvia Minhato.
2: Justiça. O projeto de Rui Carneiro, do Podemos da Paraíba, estabelece que a atuação perante os tribunais de contas passe a ser atividade privativa da advocacia. Atualmente, outras profissões, como contadores, engenheiros e administradores, podem defender clientes ou apresentar defesas técnicas perante essas cortes.
3: De acordo com o texto de Rui Carneiro, quando a parte não tiver condições de constituir defensor, poderá ser nomeado advogado dativo ou defensor público. Segundo o autor, a medida busca garantir o contraditório a ampla defesa e o devido processo legal em ações nos tribunais de contas.
2: Segurança Pública.
4: A comissão aprova projeto que condiciona a progressão de pena a exame criminológico. A repórter Maria Neves tem mais detalhes.
5: A Comissão de Segurança Pública da Câmara dos Deputados aprovou projeto que condiciona a progressão de pena de condenados pela Justiça à comprovação de que o preso não apresenta mais risco para a sociedade. Pela proposta do deputado Kim Kataguiri, do Missão de São Paulo, a redução da periculosidade deverá ser atestada por exame criminológico. De acordo com Kim Kataguiri, embora previsto na lei, o exame criminológico, que deveria funcionar como uma ferramenta central na execução da pena, foi progressivamente esvaziado. O parlamentar afirma que o projeto recupera a importância da avaliação.
6: O exame criminológico, ele é feito, tem uma análise psicológica, tem uma análise de profissionais de segurança pública, né, tem uma análise do próprio histórico daquele sujeito dentro da cadeia. Então, ainda que o sujeito já tenha cumprido o período de pena necessário para progredir, para avançar, ele só terá o direito de avançar quando tiver essas condições atestadas pelo exame criminológico.
5: Ainda de acordo com o texto aprovado, sempre que o exame criminológico recomendar a permanência do preso em regime fechado, a avaliação deverá ser realizada novamente em no mínimo 12 meses. Se a periculosidade persistir, o projeto prevê que o preso poderá cumprir integralmente a pena no regime fixado pela Justiça, sem que isso configure violação de direito. A proposta, que exige exame criminológico para progressão de pena por condenados pela Justiça, ainda terá de ser analisada pela Comissão de Constituição e Justiça. Se aprovada, terá de ser votada também pelo plenário. Da Rádio Câmara de Brasília, Maria Neves.
2: Ciência e Tecnologia.
3: Marreca Filho, do PRD do Maranhão, apresentou projeto que obriga bancos e instituições de pagamento a adotar medidas para prevenir fraudes em operações digitais. Entre as medidas, ele destaca a autenticação com pelo menos dois fatores para movimentações de alto risco.
4: Marreca Filho ressalta que a proposta também prevê bloqueio dos valores ainda disponíveis e aviso ao banco destinatário. O projeto ainda atribui às instituições financeiras a responsabilidade pelos prejuízos quando houver descumprimento das regras ou falha na proteção.
2: Esporte.
3: Vander Loubé, do PT de Mato Grosso do Sul, pretende promover um debate sobre os impactos das apostas esportivas na economia e na saúde pública. O parlamentar apresentou requerimento para que a Comissão de Desenvolvimento Econômico realize uma audiência pública sobre o tema.
2: A proposta de Vander Loubé prevê a participação de representantes do governo, do comércio, de sindicatos e de entidades da sociedade civil. Segundo ele, a discussão deve subsidiar a análise de projetos relacionados às bets, incluindo uma proposta que proíbe a atividade no país.
7: Economia.
3: A Comissão Mista de Orçamento vai realizar uma série de audiências públicas e entre os temas em debate está a tarifa zero no transporte público. A repórter Silvia Munhato tem as informações.
0: A Comissão Mista de Orçamento aprovou 22 requerimentos de audiências públicas com convites para vários ministros de Estado debaterem despesas de suas pastas. Um dos requerimentos foi apresentado pelo deputado Gilmar Tato, do PT de São Paulo, para discutir a implantação da tarifa zero no transporte público. Segundo o deputado, o transporte é um direito do cidadão, mas ele acaba pagando duas vezes para usar.
8: Uma mãe, quando entrega uma criança na creche todos os dias, ela não passa no guichê para pagar R$10 todos os dias. Ou quando um cidadão ou cidadã vai no posto de saúde, numa UPA, para fazer uma consulta, ela não paga para fazer a consulta. Por que que ela, quando entra no sistema de transportes, ela tem que pagar?
0: Gilmar Tato diz que 146 cidades brasileiras adotam a tarifa zero, até como forma de evitar o trânsito de carros particulares. A audiência contará com representantes dos Ministérios da Fazenda, das cidades e da Casa Civil para discutir fontes de financiamento para a tarifa zero. A comissão também elegeu o deputado Marcelo Álvaro Antônio, do PL de Minas Gerais, como segundo vice-presidente. E as comissões permanentes da Câmara estão fazendo reuniões para aprovar as suas indicações para as emendas ao orçamento de 2026. De acordo com a Lei Complementar 210 de 2024, após a publicação do orçamento, cada comissão recebeu dos líderes partidários, após consulta às bancadas, as indicações dos autores de cada ação. Essas indicações têm que ser agora aprovadas por cada comissão para constar em diatas que serão encaminhadas aos ministérios. A Comissão de Turismo, por exemplo, aprovou 27 ações, no valor de 30,6 milhões de reais. A maior delas, de 8,5 milhões, foi indicada pelo deputado Isnaldo Bulhões Júnior, do MDB de Alagoas, para o município de Porto Calvo, em Alagoas. O recurso será usado para a urbanização de uma praça. O menor valor foi de R$400 mil, alvo de 3 ações parlamentares. O deputado Valdir Trindade, do Republicanos da Paraíba, também destinou recursos para a construção de praça em Poço Dantas, na Paraíba. Já o deputado Pedro Paulo, do PSD do Rio de Janeiro, destinou dinheiro para apoiar projetos de infraestrutura turística em Barra do Piraí, no Rio de Janeiro. A mesma ação foi proposta pelo deputado Sérgio Brito, do PSD da Bahia, para a cidade de Mulungu do Morro, na Bahia. Da Rádio Câmara de Brasília, Silvio Minhato.
7: Relações Exteriores.
2: João Cury, do MDB de São Paulo, pede a instalação da Frente Parlamentar em apoio à integração União Europeia e Mercosul. O deputado explica que o grupo vai acompanhar a implementação do acordo comercial entre os dois blocos, assinado em 2025.
3: João Cury ressalta que o bloco de livre comércio vai beneficiar setores como a indústria, a mineração e o agronegócio. Na visão dele, a frente é importante para acompanhar as negociações que podem ampliar a participação do Brasil no comércio global.
2: Termina agora o Jornal Câmara dos Deputados.

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7: A Rádio Cidade informa a hora certa.
8: 8:02.
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0: Sequência Nostalgia 90. Começa agora. Nostalgia 90. Olá, viajante! Já estamos chegando por aqui. Hoje é terça-feira e com certeza a nossa playlist está imperdível. Fala aí, Ivan! O que você preparou pra gente hoje?
1: Olá, Kleber! Preparei a Joana, ela vai estar cantando aqui na nossa programação. Tem o Flávio Venturini, tem Legião Urbana, Elton John, tem muito mais, tem Adriana Calcanhoto, Cássia L, uma sequência de recordações aqui que marcaram os anos 90, Kleber.
0: Ok, então aperte os cintos e vamos viajar para os anos 90. Começando com Joana, Estranha Dependência, tema da novela Felicidade, de 1991.

Agora você ouve na sua rádio fatos e acontecimentos dos anos 90. Esporte dos anos 90. Em 20 de outubro de 1991, Ayrton Senna conquista o tricampeonato mundial de Fórmula 1. Entre julho e agosto de 1992, ocorrem as Olimpíadas de Barcelona. Em 1 de maio de 1994, domingo, faleceu o piloto de Fórmula 1 brasileiro Ayrton Senna, durante uma prova em Imola, Itália. Em julho de 1994, ocorre a Copa do Mundo de Futebol nos Estados Unidos e o Brasil torna-se tetracampeão. Você ouviu fatos e acontecimentos dos anos 90.

0: Flávio Venturini, Clube da Esquina, que sucesso! Tema da novela 4x4, 1994. Quantas lembranças, hein?
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0: Nossa viagem continua com Legião Urbana. Quando o sol bater na janela do seu quarto.

Nostalgia 90. Aqui o seu coração bate mais forte. Evidências, Chitãozinho e Chororó. Com certeza você já ouviu a música Evidências, de José Augusto e Paulo Sérgio Vale, quando foi lançada em 1990, com as vozes de Chitãozinho e Chororó. A música manteve seu lugar entre as músicas mais famosas do país, tornando-se a música mais tocada por 2 anos consecutivos. A música fez e fez tanto sucesso que até hoje já foi regravada por diversos cantores e está sempre em alta nas buscas no Google.